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1: 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Murilo Benício voltou a movimentar as redes sociais após ser flagrado ao lado da influenciadora Cíntia Chagas no Rio de Janeiro. Os dois foram vistos juntos numa peça de teatro no Leblon e o encontro rapidamente levantou rumores de um possível affair. Solteiro desde o fim do relacionamento com a jornalista Cecília Malan, o ator chamou a atenção ao surgir em clima descontraído com a influenciadora, que soma mais de 7 milhões de seguidores nas redes sociais. Cíntia ficou conhecida pelos vídeos sobre português e etiqueta, mas também esteve no centro de polêmicas recentes envolvendo o ex-marido. Até agora, nenhum dos dois se pronunciou sobre os boatos.
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6: Travé, você sabe que tem gente que tem o poder de mentir, né? Eu vou te contar uma besteira que a gente tem o poder de cair nelas aí.

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Tem uma paz que a gente só encontra quando a gente busca lá no fundo do coração.

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Muitas vezes elas parecem frágeis, mas é nessa hora que a gente vê o tamanho da força delas. Elas podem até ser insuportáveis, mas nunca deixarão de ser o nosso suporte.

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5: 4 e 1. 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
1: 5 e 1.
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7: Bom dia. Bom dia.
8: Chega, seu papagaio de desgramento. Bom dia, Chiquinho. O Chiquinho despertou. O galo cantou. O gato miou. O cachorro latiu. E a vaca mugiu. Amanheceu. Manhã de quinta-feira. Manhã gelada, madrugada fria. 28 de maio. Dá licença? Posso entrar? Então destranca a tramela. Dona Quirubina já tá preparando um cafezinho feito no fogão de lenha. Passado no coador de pano. Bom dia, Dona Quirubina.
9: Bom dia.
8: Bom dia, Dona Zefa.
9: Bom dia.
8: Bom dia, Dona Nena.
9: Bom dia.
8: Bom dia, Dona Chiquinha Benzedeira.
9: Bom dia.
8: Dia, meu vizinho de cerca.
6: Bom dia, Castelo.
8: O programa vai até às 8.
6: No estilo sertanejo.
8: Com as melhores.
6: As melhores do passado.
8: Aô, sete arqueiro, firma na traia e vamos pra lida. Porque se o gado morrer, o carrapato passa fome. Dia, boiadeiro. Dia, boiadeira. Firma no laço e vamos pra cima.
10: Bom dia.
11: Bom dia.
10: Bom dia.
6: Bom dia, Castelo.
8: Segura.
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8: E vamos pegar descendo, porque subindo é contramão.
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8: Nossa Senhora Aparecida, padroeira do Brasil, em nome da minha nação te rogo para que cuides de mim, da minha família, dos meus ouvintes e dos meus amigos. Peço que interceda junto a Deus nosso Pai, que nos atenda em nossas necessidades e se faça presente no lar e no coração de cada um de seus filhos. Não peço riqueza nem fortuna, apenas que não nos falte o necessário para vivermos com dignidade. Amém.

0: agradecendo a Deus por mais um dia. Obrigado, meu Deus, por mais uma empreitada. E sempre com a proteção da nossa mãezinha, Nossa Senhora Aparecida, estamos iniciando os nossos trabalhos ao vivo aqui na Aventura.
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0: Modão sim, modinha nunca.
2: Esse é o lema.
0: Porque aqui nós não toma mel, aqui nós mastiga a beia. Moda no peito, senão eu deito.

Zé Bento, Cabeçudo, Irmãs Barbosa aqui na Ventura. Durinho Tinoco, Cabocla Tereza, foram as primeiras essa manhã gelada de quinta, já é quinta-feira, dá pra acreditar? Tá na hora de apartar os bezerros, ordenhar as vaquinhas, meu vizinho de cerca. Cuidar da roda, cuidar da horta, rachar lenha, jogar milho pras galinhas.

0: Manda um alô pro meu grande amigo Marquinho, lá da cidade de Borebi. Alô, Borebi, bom dia. Dona Edna Grava, a Mariana, alô, Barra Bonita, bom dia. Mandar um alô pro Simpson, Décio, Pité, Mudão, Zé Guela, o Edson Gordão, o Ézio, o Carlão, o Costinha, o Gui GG, o Pé Velho, Zé Baguá, Farofa, daí, o Gipão, lá da cidade de Ariópolis, bom dia, Ariópolis, obrigado pelo carinho da audiência. Alô, São Manuel, alô, Pratânia, Barra Bonita, Igaraçu do Tietê, Agudos, Macatuba, Borebi. Seis e 18. Pederneiras, bom dia.
1: Acelera.
0: Toda a equipe do Corpo de Bombeiros. O Luzão do Guedes. Toda a equipe da Cozinha Piloto. Obrigado pelo carinho da audiência. Bom dia. Seu João, lá da cidade de Boracéia. O Palito, o Vitinho, o Caio Fernandes. Que é junto dos bons que a gente fica melhor.
1: Acelera.
0: Toda a corporação do Corpo de Bombeiros, bom dia. Polícia Militar, alô Fowler, bom dia. O Glauco, Alisson.
1: Acelera.
0: GCM. Seis e 19. Firma na traia e vamos pra lida, porque se o gado morrer, o carrapato passa fome. Você que é taxista, você que trabalha com aplicativos de viagem, motorista de aplicativos, bom dia.
1: Acelera.
0: Sevi, Mobi, Uber, PHD Cana, Agrícola Rio Claro, Agrícola Três Lagoas, bom dia. 6:19. Canta, Godofredo.
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0: Bom dia, já estamos de volta ao vivo aqui na Aventura Terra Sertaneja. Mais perto de você.

arrebentar o peito na cerca do arame farpado. Milionário José Rico. Orgulhosa e bonita. Liu e Léo, o IP e o prisioneiro. Negrinho Parafuso, grande mestre, o saudoso Tião Carreiro. Tião Carreiro Pardinho. 6h34, bom dia. Pra você que tá levantando agora, tá se esticando todo. Parece um lagarto verde.

0: Agora você já tá na lida. Pra você que tá ouvindo o Vitória FM no sítio, na fazenda, no seu celular e correu o dedo, no seu radinho de pilha, no carro, na van, no ônibus, no caminhão, passando agora na rodovia Marechal Rondon, meu amigo caminhoneiro, bom dia. Salve de Mateus, na comandante, Castelo, Castelinho, João Melão. Seis e 35. 6:35. Gasta sua internet comigo.
1: Bom dia, Castelo. Bom dia, Ventura. Zé Rondino de Boribito. Eu vi a música Burrão de Gelo. Oferecer pra Iene, pra Fátima, pro Júnior da Tapera, o Moisão da Prefeitura e o Marcinho da Perua. Obrigado, Castelo.
0: Tchau, obrigado. Alô, Boribi, bom dia. Marquinho tá ouvindo lá em Boribi, já tá iniciando os trabalhos. Bom dia, Marquinho. Grande abraço, meu irmão. O Jaime Mexicano, o Mauri. Alô, Mauri, bom dia.
2: Bom dia, bom dia. Quintou.
0: Bom dia, toda a equipe da Cozinha Piloto. Obrigado pelo carinho da audiência. A Josimara, bom dia. Bom trabalho aí pra vocês, viu? Mandar um alô aqui também pra Dona Irene, o Mário Leonel, o Geraldo Jordão, bom dia, o Luiz Carlos.
3: Bom dia, Castelo. Mordão pra nós aí. NG, né? Saúde aí. Luiz Carlos aqui do Juru Ferraro, oferecei pra todo mundo, tá ouvindo aí, velho, de cana, PHD cana.
4: Eu não entendi o que você falou.
5: Bom dia, Castelo. Bom dia, velho Bastião. Bom dia, Maricota. Manda um modão lá pra todo GCM, pra toda a Polícia Militar, o Léo Polícia, o Márcio o Goleiro, o Celinho Alves, pessoal lá do Posto Tigrão, pessoal do Nós que tá, Tica lá, pessoal da Eletromax, todos os operadores de grua, toda a família Estopa. Tchau, obrigado.
0: Tchau, obrigado. Grande abraço, parceiro.
6: Bom dia, Castelo. Tudo bom? Sardinha, vendedor.
0: Desde nós.
6: Castelo, deixa você tocar aquela moda do Caveiro Cavinho, dever de um doutor. Caveiro Cavinho.
0: Dever de. Dever de um.
6: Deus te abençoe, viu? Tudo bom.
0: Dever de um médico.
6: Graças a Deus. Deus te abençoe. Então, bom dia.
0: Tchau, bom dia. Fica com Deus. Vitor Spaulonce, lá de Barra Bonita, bom dia.
7: Bom dia aos ouvintes da Rádio Aventura FM, bom dia Castelo, bom dia Bastião, bom dia Maricota, bom dia a todos. Oh, manda um modão lá pro meu cunhado Donizete Brito, que tá ligadão na Aventura, ouvindo a programação nesse momento. E mandar um abração também pro Ré Bastião aí, parabéns pela caminhonetona bonita, hein? E eu acho que segunda-feira ele tava aqui no Padre Augusto Sani, junto com o Dino de Oliveira, dando umas voltas aqui de caminhonetona, hein? Um abração pra vocês aí. Bom dia, bom trabalho aí, bom programa.
0: Bom dia, forte abraço, parceiro. Velho Picareto, velho Bastião. Eita lasqueira no pé da goiabeira. Me deu um pialo hoje. É de amargar. Só por Deus, um caminhão cheio de anjo.
8: Bom dia, Castelo. É nós que tá, meu irmão. Aqui é o Tico do Resenha com Tica. Hoje vai ter jogo no ginásio do Esporte Demirzão, às 20 horas. Adamantina contra Itapetininga, Castelo. Quem não conseguir estar indo no ginásio, acompanha aí pela página Resenha com Tica no YouTube. E a galera do Atlético Pederneiras, lá de Pederneiras, hoje é um dia especial lá. A Federação Paulista vai fazer o reconhecimento do campo para liberar aí a licença para eles poderem disputar o Paulista. Um grande abraço ao presidente do Clube Atlético Pederneiras, o André, o Maguila, o Juan, Rogério, Betiol, toda a galera lá, o Cauê, é nós que tá.
0: É nós que tá, forte abraço, meu irmão. Agora são 6:39, bom dia. Firma da Traia e vamos pra lida. Porque se o gado morreu, o carrapato passa fome.
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1: De volta, ao vivo, nessa manhã gelada de quinta-feira, terra sertaneja, mais perto de você.

As Andorinhas, trio Parada Dura. Craveiro e Cravinho. Dever de um médico. Essa foi pra orvalhar os olhos. Nessa manhã de quinta-feira. Bom dia pra você que já tá na lida, tá trabalhando. Começou cedo. Pra você que tá chegando em casa agora, bom descanso. 6h47. Mandar um alô pro Zecão da Araucária, meu grande amigo Zecão. Bom dia. Meu vizinho de cerca. O Polidório, Zé da Égua. O Durvalino, velho Tobias, bom dia. E o velho Bastião, né, que me deu um pialo. Dona Anastácia, bom dia. Agora são 6h47. 6 horas mais 47 minutos.

0: bom dia pra você que já tá na lida. Pra você que tá ouvindo a Aventura FM no seu celular, correu o dedo no seu radinho de pilha.
1: Bom dia, Castelão. Tudo bom, meu querido? Grande abraço, uma boa quinta-feira pra nós. Que Deus seja abençoando a nossa vida, né? Que vamos tocando o barco, né? Escutando um modão maravilhoso. Eu amanheci o friozinho e já tô passando café no bule aqui já. E vamos que vamos ajeitar as traias, né, fi? Hoje é amolar a enxada e partir pra roça. Um abraço, meu querido.
0: Forte abraço, parceiro.
1: Boa semana pra nós aí, boa quinta-feira e que venha sexta-feira também.
0: Tchau, obrigado. 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Agora são 6:48. Bom dia. Prandini Sanfoneiro, bom dia, Prandini. Obrigado pelo carinho da audiência. Simone também tá ouvindo. Seu Leonildo Pires.
2: Bom dia, Castelo. Bom dia, Dali Bastião. Aqui é Leonildo Pires. Ô, Castelo, toca pra nós aí. Couro de boi. Tchau, obrigado. Bora, Fali.
0: Tchau, obrigado. Forte abraço, parceiro.
3: Bom dia, Castelo. Carlinhos, Leonildo de novo. Não é o dever do médico, essa moral que eu pedi pra você. Não é o dever do médico, Tião Carreiro, é o dever de um doutor por Caveiro e Cavim. Alô, Castelo?
0: Compreendi.
3: Obrigado, viu? Deus abençoe.
0: Vou dar uma fuçada aqui, ô Sardinha. Vamos fuçar e vamos tentar achar. Dever de um médico. Eu toquei dever de um médico, né? 6:50, firma na traia.
4: Acelera.
0: E vamos pra lida, porque se o gado morrer, o carrapato passa fome.
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0: Chitãozinho e Chororó, mais um clássico da música sertaneja.
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0: No Rancho Fundo, Saco de Ouro, Chico Rei Paraná, Lino Franco Moraí, Elório Valente. Agora são 7:03, bom dia pra você que tá levantando agora. Muito obrigado pelo carinho da sua audiência, você de Lençóis, toda a região. Gasta sua internet comigo, vamos tocar sua música, porque aqui nós não ferve leite, aqui nós toca fogo na vaca. Sistema é bruto, laço é curto e a pegada é forte.
1: Acelera.
0: Manda alô pro Kleber Jacomini. Alô, Kleber, bom dia. Seu Leonildo, obrigado pelo carinho da audiência.
2: Bom dia, Castelo. Bom dia, Velho Bastião. Bom dia, Maricota. Bom dia aos ouvintes da Aventura FM. Uma quinta-feira abençoada. Em nome de Jesus, eu vou descer do sítio caçador. Tudo certo aí, Castelo? Aqui continua daquele jeito, mata alto pra carpir, baixo pra roçar e tá seco pra queimar agora. Se der, toca pra nós aí, Ronaldo Viola e João Carvalho, Velho Pianga, turma lá atrás, vamos pra lida, que se o gado morrer, o carrapato passa fome. Tchau, obrigado.
0: Tchau, obrigado, forte abraço, parceiro. Velho Pianga, já tá na agulha. Gasta sua internet comigo.
3: Alô, Castelo, bom dia, meu parceiro, aqui é o Reinaldo de Oliveira, já estamos no pé do eito mais uma vez, com a graça de Deus. Castelo, coloca na ponta da agulha aí, Doutor e o Caipira. Ofereço a todos os ouvintes e ao pessoal aqui da Cozinha Piloto, aos meus parceiros aqui, ó, Mascafumo e Pé de Breque. Beleza, Castelo? Um forte abraço, tamo junto. Vamos pra cima, hein? Porque se o gado morrer, o carrapato passa fome.
0: Tchau, obrigado. Forte abraço, parceiro.
4: Bom dia, meu amigo Castelo. Tudo belezer?
0: Oi, Cazu.
4: Castelo mandou um alô lá pro Alex, pra Débora, pro Matheus, pro Luquinha. E quando veio ontem com meia-noite, ele pediu pra você tocar a Rosinha de Catimbau pra ele. 4 horas da manhã, ele já tá ligado na aventura lá. Mandou um abraço pro meu Bastião, pro Maricota. Belezeiro, meu parceiro. Tocar a Rosinha de Catimbau lá pro nosso amigo meia-noite. Belezeiro, tamo junto.
0: Tamo junto, parceiro. Tchau, obrigado.
5: Bom dia, Castelo. Fernando aqui, meu irmão. Castelo, manda a música Fuscão Preto pra minha filha Fernanda, que vai fazer aniversário essa semana e ela adora essa música. Tchau, obrigado.
0: Tchau, obrigado. Forte abraço, parceiro. Fernando Santos, gasta sua internet comigo. Bom dia. Tchau, obrigado. Agora já são 7:06.
6: Castelo, bom dia. Marquinhos da cidade de Agudos.
0: Oi, Marquinhos.
6: Passando aqui mais uma vez para desejar a você e a todos seus ouvintes um excelente dia. Toca para nós, por favor, aquela música Água no Leite. Água no Leite, uma moda boa aí. Eu quero oferecer pro meu amigo João Lopes, pro Fernando e pro Claudião, todos os operadores de pá carregadeira da Zilor. Forte abraço, que Deus abençoe. Tchau, obrigado.
0: Tchau, obrigado. Forte abraço, parceiro. Ah, sério. Firma na traia aí. Vamos pra lida, porque se o gado morrer, o carrapato passa fome. 7:06.

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1: Coração batendo forte, temido pelas abelhas e admirado pelos brutos. Cristiano Castelhano, o furacão do centro-oeste paulista.
2: Vem comigo.
1: Castelo, segura essa emoção.
2: E vamos pegar descendo, porque subindo é contramão.
1: Castelo, esse é bruto.
2: Mais bruto que trator CBT sem freio. Aqui não, Tatu, aqui é cimentado.
1: O Castelo é diferente.
2: Porque aqui nós não toma mel, aqui nós mastiga meia.
1: Acelera.
2: Bom dia, dia boiadeiro, dia boiadeira. Manhã de quinta-feira, hoje é dia 28 de maio.
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2: Tá tudo certo aí, meu vizinho de cerca? Tudo certo, mas nada resolvido? Aqui continua daquele jeito. Mata alto pra carpir, tá baixo pra roçar e tá seco pra queimar.
1: Acelera.
2: Terra sertaneja é do jeito que você gosta. Mas se você não gosta, você pode até aprender a gostar. Nós não gosta. Nós ama de verdade. Vamos levantar, lavar os olhos, tomar um café 4F, frio fraco, frio no fundo. E vamos pra lida.

0: Agora são 7h17. Bom dia. Pra você que tá levantando agora. Muito obrigado pelo carinho da sua audiência. Estamos ao vivo aqui. Aventura Terra Sertaneja. Com as melhores.
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0: Só modão cabeceira. Sai pra lá, boi velho. Se aquieta. Gasta sua internet comigo.
2: Ô, Castelo, grande Castelo, aquele abraço, bom dia. Você tá bom?
0: Bom dia.
2: Aqui é o dono aqui do Alto Posto Tigrão. Eu mando um alô pra nós aqui. Tá eu, tá o Jim e o Dodô e o João Vitor, tá? E manda um alô lá pro nosso querido amigo Marquinho lá em Buribi, o nosso famoso lá da farmácia, o Marquinho da farmácia, né, Marquinho? Um grande abraço pra você aí. E aqui não, aqui o peido é seco, não é assim que você fala? Um grande abraço aí.
0: Um abraço, Jacaré.
3: Bom dia, Castelhano, a Irene aqui de Buribi. Bom, a música pra mim do Rick Renner, Nossa Senhora Aparecida. Vou oferecer pro Zé Rondina, vou oferecer pra minha família de Agudos. Vou oferecer pra minha filha lá de Boracéia. E vou oferecer pra você, Maricota, pra todos que estão ouvindo. Tchau, obrigado.
0: Tchau, obrigado. Forte abraço. Beijo no seu coração. Alô, Rodrigo, bom dia. Rodrigo pediu uma música, Milagre do Ladrão. Essa é pra orvalhar o zóio, hein? Então, vou colocar na agulha aqui pra não esquecer. Milagre do Ladrão. Jacó e Jacozinho. Eita lasqueira, não pera goiabeira. Gasta sua internet comigo.
4: Bom dia, Castelhano. Bom dia, Maricota. Bom dia, Robação. Tudo bem? Castelhano, toca uma música de um milionário Zé Rico pra nós, a carta. Tá bom? Para oferecer pra todos que estiver escutando aqui das Nações. Pra você, pra Maricota, pro Robação. Enfim, pra todos que estiver escutando essa rádio maravilhosamente. Desculpa antes de mandar mensagem logo, porque eu podia atrasar, tá bom? Mandar enfrentar tá
0: ninguém. Não desculpa, não.
4: Já levei ela na escola. Graças a Deus, agora tô aqui conversando contigo, tá bom? Então, bom dia,
0: com
4: Deus,
0: sempre,
4: tchau.
0: Não atrasa amanhã, não, hein? Muito obrigado pelo carinho da audiência na Cícera. Na Cícera. Milagre do Ladrão. Ah, tá aqui, ó. Vamos tocar. Eita lasqueira no Pera Goiabeira, deixa eu mandar um alô, meu amigo Padeirinho, lá da cidade de Agudos. Alô, Agudos, bom dia. João Lima, toda a família Lima de Buribi,

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E já estamos de volta ao vivo nessa manhã de quinta-feira. 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

0: Tentei. Não deu. Tentei te esquecer. Mato Grosso e Matias. Manda alô pro meu grande amigo, meu irmão. Irmãozinho. Lincoln Augusto, grande comunicador. Rumo Lençóis, de Barra Bonita pra Lençóis, Paulista. Forte abraço, meu irmão. Você mora no meu coração. Grande comunicador. Uma pessoa incrível. Vou dar um alô também pra Natália, lá da cidade de Jaú. Alô, Jaú, bom dia. O Leandro. O Marquinho. Alô, Marquinho, bom dia. Dona Helena. A Júlia. Acelera. Firma na traia. E vamos pra lida, porque se o gado morrer, o carrapato passa fora. Roda no peito, senão eu deito. Grande mestre, o saudoso Tião Carreiro.
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0: Tião Carreiro e Pardinho, burrão ligeiro.

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0: Duque Dalvan, a vaquinha. Da partida. Pra orvaiar os olhos já cedo, hein? Eita lasqueira no pé da goiabeira, Belmonte Xamaraí, terra querida. Fuscão Preto, Gilberto e Gilmar, Ronaldo Viola e João Carvalho, Velho Pianga. Tá pra lá, boi velho. Se aquieta. Tá na hora de apartar os bezerros, meu vizinho de cerca. Ordenhar as vaquinhas. A dona Cícera falou que não conseguiu ouvir o cedinho, que começou a me acompanhar às 7 horas, me pediu perdão. Escuta aí.
1: Bom dia, Marceliano, bom dia, Maricota, bom dia, Robaciano, tudo bem? Marceliano, tá com a música de um milionário Zé Rico pra nós, a carta, tá bom? Para oferecer pra todos que estiver escutando aqui das Nações, pra você, pra Maricota, pro Bastão, enfim, pra todos que estiver escutando essa rádio maravilhosamente. Desculpa antes de mandar mensagem logo, porque eu corri atrasada, tá bom? Mandar em frente da menina pra ir pra escola e já levei ela na escola, graças a Deus agora tô aqui conversando contigo, tá bom? Então, bom dia, fico com Deus sempre, tchau.
0: Aí eu falei, não perdoa não. Aí ela mandou outro áudio.
1: Ô, Cassiano, você desculpa não, desculpa eu.
0: Tá desculpada, pronto, tá desculpada. Dona Cícera, um beijo no seu coração, querida. Manda alô pra Vanessa Nogueira. Alô, Vanessa, bom dia, Vanessa. Minha vizinha de cerca do lado esquerdo. Agora são 7h49. Acelera. 7h49. Firma na traia. E vamos pra lida. Porque se o gado morreu, o carrapato passa fome.
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0: Essa aqui foi pra Urvael, zóio de acordo, hein? Lourenço Loival aqui na Aventura, não sobrou lugar pra mim. Ainda Nestor, Nestorzinho, relógio quebrado. Agora são 7:58, 7:58. Estamos encerrando os nossos trabalhos, agradecendo mais uma vez, agradecendo o carinho da sua audiência.
1: Cristiano Castelhano, o furacão do Centro-Oeste Paulista.
0: Segura.
1: Castelo, segura essa emoção.
0: E vamos pegar descendo, porque subindo é contramão.
1: Acelera.
0: Se você for passar em Goiânia, trio Parada Dura, Mato Grosso e Matias, encerrando Terra Sertaneja. Fica com Deus e tchau, obrigado.

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0: 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São 8:09.
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0: Uma super quinta para você, 28 de maio de 2026, 8:10, 8:10, horário de Brasília. Matheus e Cauã e Simone Mendes, abrindo.

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0: um Traia Venha, lembrança boa, a música do Traia Venha, fechando a primeira aqui, no nosso Manhã Aventura, são 8h15, horário de Brasília. Você curtiu ainda Matheus e Cauã e Simone Mendes, Meu Silêncio. Super quinta pra você, 28 de maio de 2026. Já já tem mais depois do intervalo, obrigado pela sintonia. Excelente dia pra galera toda aí, já manda mensagem pelo Zap da Aventura. Começamos cedinho, juntos aqui, não sou eu, somente eu começo cedo. É o Castelo cedinho. Você pula que hora, Castelo? 3h15 da manhã, você tá acordado já? Vai pro sítio antes. Trata das galinhas, depois você vem pra cá. Daí Bastião chega que hora aqui? Chega mais tarde, né? Tá perdendo hora, né? 8h16, horário de Brasília. Marcião por aqui, o Castelo já foi descansar também. Tá bom descanso, irmão. Tá de volta às 16h no Sertanejo Bom Demais. O Marcião te fazendo companhia, mas começamos juntos a fazer Aventura FM. A equipe da Aventura, eu e principalmente você, ouvinte, queridão, queridona, já com a gente nessa manhã, é? Já degustando esse café incrível. Para poder encarar, para poder batalhar, arregaçar as mangas, pisar forte, de cabeça erguida, brilho nos olhos, sorrisão no rosto para essa quinta. Caiu um pouquinho a temperatura, né? Ei, Marquinhos, você viu um frio que você tá esperando? O cara tá com um casaco de pele aqui. É a idade, hein? 8h17, bora batalhar e vencer mais um dia com muita fé. Muita fé em Deus, você pode perder tudo, não podemos perder a fé. Se perder a fé, acabou o brilho. Então bora trabalhar, aumentar e intensificar a nossa fé, porque são muitos sonhos e a gente vai precisar de fé para vencer todos esses percalços e obstáculos que vão pintar essa caminhada, nessa jornada chamada vida, que apesar de todas as dificuldades, sempre vale a pena. É maravilhosa, é única, é um presente. 8h17, sejam bem-vindos ao nosso manhã. Já estamos juntos, então, já fazendo mais um dia de Rádio Ventura FM. E é sempre uma honra, sempre um prazer. Bom, WhatsApp, você sabe aí, já vai mandar mensagem. 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Montão de ingresso pra você ver um filme legal com acompanhante. 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É isso. Tem o Bom Astral, vai começar agora. Horóscopo pra você nessa quinta, 28 de maio de 2026. A música vai voltar depois do intervalo. Só não vai perder a hora 8h18 no horário de Brasília.
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0: seus interesses. Hoje sua franqueza fica tinindo e você não vai se calar diante de falhas ou deslizes alheios, sobretudo no serviço. Número 39, Corgoiaba.
1: Agora é com você, gêmeos. Atenção, seus talentos vão brilhar e ideias criativas podem fazer toda a diferença, mas não descuide do dinheiro, tá? Convém ter mais prudência, critério e juízo ao gastar e administrar a sua grana. O número é o 37 e a cor vermelho.
0: E chegou sua vez, Câncer. Tudo indica que você pode ter um dia muito produtivo no serviço, ainda mais se explorar sua capacidade de concentração. Mesmo que a vontade de falar algumas verdades ou revidar fale mais alto, mostre que tem filtro e diplomacia. Número 51, cor azul.
1: E daqui a pouco a gente volta com mais previsões pro seu horóscopo aqui no Bom Astral. Pra quem é leão, virgem, libra e escorpião.
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0: Tem Henrique Juliano, bom dia.
3: Mais amor e menos drama. Né? Não é melhor? Eu acho.

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0: Mônica tá de volta na aventura. 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
1: Continua por aqui o Bom Astral e agora tem o que, Kelzinha?
2: Agora chegou as previsões pro seu horóscopo, a sua vez chegou, hein, Cido?
1: Agora, Leão. Hein, vamos ver.
2: Leãozinho, o seguinte, os astros estendem o tapete vermelho pra você desfilar o seu charme Leo Divo.
1: Ai, ai, ai.
2: Tá, e multiplicar sua rede de relações. Os astros prometem um período bem redondinho nas amizades e garantem que você pode aprender muito com quem admira e se identifica. Hoje o seu número é o 30 e a cor magenta.
1: Boa, e agora é virgem. Você contará com excelentes perspectivas profissionais e pode colocar a mão no din-din mais cedo do que imagina. Vai com calma, confiança, tire proveito da sua eficiência e inteligência para se destacar e faturar. Número 54, cor cereja.
2: Agora com você, Libra. Olha, Librinha, hoje a vida social fica animada, viu? E a chance de conhecer gente interessante naqueles rolês e passeios diferentes. A sua energia estará nas alturas e respirar outros ares deve fazer muito bem. Hoje o seu número é o 61 e a cor é o verde.
1: Chegou sua vez, Escorpião. Você tem tudo para mandar bem em negociações e pode sair no lucro. Pegue mais leve e evite sonhar muito alto. É, para não levar um banho de água fria logo pela manhã. A boa notícia é que seus planos vão amadurecer e devem decolar na hora certa. Número 18, cor amarelo.
2: E daqui a pouco a gente volta com as últimas previsões pro seu horóscopo aqui no Bom Astral, hein? Para quem é Sagitário, Capricórnio, Aquário e Peixes.
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0: É um Pixote, mania boba com Pixote no nosso manhã, horário de Brasília, faltam 9:15. Você curtiu ainda Maiara e Maraíza e João Raul, teve Hugo e Guilherme, teve Corpo e Alma e Bruno e Marrone. Faltam 9:14, já a música volta.
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3: Astral continua por aqui com o último bloco do nosso horóscopo, né, Kel?
4: É, Cido, chegou as últimas previsões e agora chegou a vez de Sagitário. Sagita, um clima de entendimento e harmonia tende a tomar conta das primeiras horas do dia e você vai se dar bem com todo mundo, hein? Os astros deixam o astral alegre e

0: comprometimento e eficiências peculiares, você pode subir mais um degrau em direção ao que ambiciona e garantir melhorias financeiras. Número 34, Cor Rosa.
1: Agora com você, Aquário, atenção. Olha, ventos sortudos sopram em direção aos seus contatos e também ao seu bolso. Se você gosta de apostar em jogos, não perca tempo para registrar os seus palpites. Só não pode nem deve negligenciar os cuidados com seu organismo, tá? O número para hoje é o 50 e a cor lilás.
0: Vamos ver o que peixes espera, né? Olá, os caminhos estarão abertos para você sair no lucro, já
1: Opa! Começou. Gostei.
0: Os astros revelam que amanhã será propícia para lidar com compras,
1: Tô
0: trocas,
1: preparada?
0: Vendas e negociações. O negócio tá bom pra você, hein?
1: Eita.
0: Então, de quebra, também pode resolver uma porção de coisas em casa. Número 8, cor violeta.
1: Ih, será que eu vou ter pique pra tudo isso?
0: Ah, sei lá.
1: Tem que ter, né?
0: Mas
1: Ciro?
0: Vai entrar um din-din, né?
1: Eita. Olha, essas foram as previsões de hoje pra você.
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0: 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Vento na 8 para as 9 da manhã. Bora curtir muito mais. 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
0: Tem Eduardo Costa.

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1: Essa moda é boa demais, hein?

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0: Ventura 97, de volta com nossa manhã em ZYM936, Rádio Ventura FM 90.1, é só em São Paulo. Bora continuar com a quinta mais musical. 97, confere, o manhã vai continuar. 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

0: Negra e Solimões.
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0: É o Marcos e Belucci na nossa manhã. Solteiro, apaixonado. 9:15 no horário de Brasília. Muito mais músicas pra você. Você curtiu ainda? Ela, Elis Dias, teve Filuma e Jeca, Rio Negro e Solimões, teve Dilzinho, teve Bruna Viola e teve Eduardo Costa 9:15. Não esquece, daqui a pouquinho tem promoção pra você, sorteio, valendo um par de ingressos na promoção quinta no cinema. 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Hoje é quinta, 28 de maio de 2026. Acabando aí, ó, mês de maio também. Vai indo embora, hein? 9:16, depois do intervalo tem muito mais.
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0: Oi, Kel.
1: Fala, Cido, conta tudo, chegou, é isso
0: que
1: mesmo.
0: Que essa garota mais informada do país e do rádio e do mundo.
1: É isso, olha, tenho informações.
0: Você tá com a mão moral comigo.
1: Eu tô mesmo, eu tenho informações pertinentes mesmo, viu, Cido?
0: Tenho. Olha, esquentou o clima, hein?
1: Vamos lá fofocar. Olha, o Marcos Mion, gente, o apresentador, usou as redes sociais aí pra responder algumas críticas que ele tem recebido por causa da sua atuação aí no Caldeirão.
0: Ah, é?
1: Caldeirão do Mion, né?
0: Ah.
1: Olha, o apresentador publicou alguns dados de audiência no programa, né? E disse que precisa celebrar as próprias conquistas pra que elas não desapareçam no meio de tanta fofoca e calúnia. É, gente, ele também afirmou que existem alguns perfis contratados pra deturpar e inventar narrativas contra colegas de profissão. Não citou nomes, né? Mas ele provou ali que a audiência vai muito bem, obrigado, né?

0: questão de elogiar a equipe do programa e defender o trabalho, né? Realizado no Caldeirão, ou seja, ele continuou se autopromovendo.
1: É verdade.
2: Deu voltinha, deu voltinha.
0: Fez, fez, fez, rodou, rodou, rodou.
1: É, fechou muito bem.
0: É sobre isso, né?
1: É, a vida segue, né?
0: Olha, faz... é o que eu digo, o meu trabalho é muito bom, sabe, Cico?
1: É verdade,
0: o trabalho,
1: né,
0: que eu faço aqui é um trabalho, olha, eu, excelente.
1: Eu conheço pouquíssimos locutores como eu, você acredita? Não dá pra contar no dedo. Chega, é. Eu já conto o meu.
0: Acho que não tem mais, né, Cida?
1: Tá.
0: Deixa pra lá, vai.
1: Deixa, vai. É.

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5: Muito legal. Eu adoro esses pops nacionais, rock nacional. Chama do que quiser. É nosso 920. Tem Samuel Rosa cantando.

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4: Conta tudo continua e a gente vai agora pra novela. Quem ama, cuida. O que tem pra hoje, Kelzinha?
1: Vamos lá, que nessa quinta-feira o Arthur vai se prontificar cá com os exames da Elisa e vai levá-la ao hospital, gente. Eita, que tudo acontece com a família da Adriana, né? Não é possível.
4: Verdade, verdade. Foi a escolhida.
1: A escolhida, a dedo, né? Olha, já o Otoniel vai dizer a Adriana que gostaria que a neta se casasse com alguém como Pedro, por exemplo, né? Assim, mas da idade. Não é uma coisa mais.
4: Rolou um clima.
1: Por falta de interesse, não é, né, Pedro?

0: receber alta do hospital, tá, gente? Bom, a Ademir vai perguntar ao Pedro se ele aceita advogar pra um cliente seu e a Adriana aceita se casar com o Arthur. Sim, senhora.
1: Mas já tá pegando fogo essa novela logo de cara, hein?
0: Gente, eu quero ver como é que vai ser quando o Arthur, ó.
1: É, quando ele for pro céu, né?
0: Desviver.
1: Ou quer dizer, pro chão.
0: Pro chão.
1: Eu confundi.
0: Ou sobe ou desce, né,
1: senhor? É, ou sobe ou desce. Meu Deus.
0: Nunca se sabe.
1: Senti maldade.
0: Deixa eu passar.
1: Logo tem mais aqui.
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1: 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São 9:36, horário de Brasília. Boa quinta.
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0: Se Amar é Meu Talento, Fred e Fabrício no manhã, da sua quinta-feira, 9:50. Continua daqui a pouquinho, depois do intervalo.
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0: Eita, fofoca tá boa, gente.
1: É.
0: Olha, um processo envolvendo aí o espólio de Marília Mendonça, nossa eterna rainha da sofrência, ganhou um novo capítulo, né? Uma nova reviravolta na justiça.
1: De novo?
0: De novo, gente. Dessa vez é com o empresário Pedro Barbosa, que cobrava quase 2 milhões de reais pelos direitos de músicas compostas pela artista ainda na adolescência.
1: Ô, louco!
0: E pode agora ter um prejuízo de mais de 300 mil reais, gente. O caso envolve a venda de 6 composições escritas por Marília quando ela tinha 13 anos. Inicialmente, a justiça tinha dado ganho de causa ao empresário, mas a defesa da cantora recorreu ao Superior Tribunal de Justiça e alegou que o valor cobrado era abusivo.
1: Abusivo.
0: Pois é, com a nova defesa,

0: tinha 13 anos. 13
1: é,
0: né?
1: Mais.
0: Olha.
1: O talento já tava no sangue,
0: né? Já tava berrando ali, hein?
1: Exatamente.
0: É. Bom, essa foi a nossa última do dia, né?
1: É isso, Cida. Amanhã a gente tá de volta com mais
0: Conta
1: Tudo.
0: Beijo, turma.
1: Tchau.
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2: Faltam 10 para as 10 da sua manhã de quinta-feira, 28 de maio de 2026. Bora curtir. 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
2: Aventura toca Murilo Huff e Gustavo Mioto em 90.1.

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1: Não tem jeito, meu compadre. Vambora.

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1: Olá, muito bom dia. Hoje é quinta-feira, dia 27 de maio, e vamos a partir de agora com informações. As equipes e auxiliares de odontologia da Rede Municipal de Saúde, em parceria com os agentes comunitários da saúde das unidades de saúde do município, vem desenvolvendo ao longo do ano letivo um trabalho de orientação sobre saúde bucal nas escolas municipais. A ação integra as atividades da campanha Maio Vermelho, voltada à prevenção do câncer bucal, e busca conscientizar as crianças sobre a importância dos cuidados. Durante as visitas às escolas, as equipes realizaram palestras educativas com alunos do ensino fundamental. As orientações são apresentadas de forma didática e acessível às crianças, incluindo demonstrações práticas sobre a forma correta de realizar a higiene bucal. As atividades são conduzidas pelas auxiliares de odontologia. Além das orientações, as crianças também recebem uma escova de dentes nova ao final das atividades, reforçando o incentivo à criação de hábitos saudáveis no dia a dia. A iniciativa conta com o apoio da prefeitura e integra as ações permanentes de promoção à saúde realizadas no município.
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0: 10 e 10, Teddy Swims vai abrindo a programação de hoje. Bom dia.

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recordes de audiência do programa e disse que precisa celebrar as próprias conquistas para que elas não desapareçam no meio de tanta fofoca e calúnia. Dion também afirmou que existem perfis contratados para deturpar e inventar narrativas contra colegas de profissão, mas não citou nomes. Nos últimos meses, o apresentador virou alvo de polêmicas nas redes sociais após entrevistas e homenagens que foram vistas por parte do público como momentos de autopromoção. Mesmo assim, Dion fez questão

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0: Bom dia, Ourides. Tudo de bom pra você, minha querida. Obrigado pela audiência da Ourides que curtiu com a gente. Zé Neto, Cristiano, Gustavo Lima, Murilo Ruf, Cia, Ferrugem, muito mais pra você nesta manhã. Obrigado pela audiência de todo mundo.
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0: Bom dia, uma ótima quinta-feira, abraço. Quem desejou pra mim foi o Alessandro, pra você também, Alessandro. Mauri Ponsoni, bom dia. Ótimo dia pra você nesta quinta, né, Mauri? Tudo de bom aí pra você, sua família. André Oliveira também participando comigo aqui. Quer ouvir Impressionando os Anjos? Daqui a pouquinho tem aí pra você, Andréia, com o Gustavo Mioto. É só ficar na escuta.
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0: Marina Tavares vem vindo com um buquê de espinhos e Felipe Rodrigo na sequência. Depois do intervalo comercial, canta Dois Gumes. Bom dia.

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Thiago, Jorge, Matheus, fechando aqui a programação, rolou antes deles, Mascavo, Anjo do Céu, Dois Gunes, Felipe Rodrigo, 11-1, vem vindo, pediu, tocou.

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1: Muito boa tarde, seguimos com mais informações e a Prefeitura de Lençóis Paulista promove nos dias 29 e 30 de maio, portanto sexta e sábado, a segunda edição do Meio Ambiente em Ação, evento organizado pela Secretaria de Agricultura. A programação conta com atrações das 8 às 17 horas no recinto da Facilpa. Entre as novidades estão a apresentação musical, city tour especial, ecoturismo, praça de alimentação e feira de artesanato e economia criativa. A abertura na sexta-feira, dia 29, conta com uma apresentação teatral com o início da feira de adoção de animais e também microchipagem, doação de mudas e feira do varejão municipal. A programação do dia segue até as 15:30 com teatro educativo e oficina de cultivo de orquídeas. No sábado, dia 30, também a partir das 8 horas da manhã, acontece a caminhada do meio ambiente, abrindo a programação do dia. Às 9 horas tem City Tour e Agita Lençóis com Marcela Estrela. O evento termina às 17 horas com a apresentação da Orquestra de Viola e Violão, Boca no Sertão.
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1: Vamos começar o Pediu Tocou aqui no seu espaço de músicas. Patrícia Manoela vai abrir com Chama o Samu, né? Com um som de trabalho aqui. Tem o Gustavo Mioto impressionando os anjos para atender a Andréia de Oliveira, né, Andréia? Tem Henrique e Juliano, Amor dos Outros, atendendo aqui participações também. Tudo de bom aí, bom dia. Vou tocar aí para o meu amigo Cleiton Alves, que pediu. E tem o áudio aqui, ó.
2: Bom dia, Ventura. Quem tá falando é o Kelvin. Gostaria de solicitar uma música aí do Gustavo Lima, 60 segundos, e oferecer para minha esposa Lili, pro meu filho Joãozinho e pro minha filha Luísa.
3: Bom dia, Adriana. Bom dia a todos da Ventura.
2: Eu quero participar do sorteio. Bom dia a todos.
1: Bom dia, querido. Obrigado, ele programou então Gustavo Lima 60 segundos, bom dia, falando aqui, manda um abraço pro Fábio, é o João Amaral, né, João? Pro Fábio e pra Francis e todas as meninas da LP1, consegue tocar aí, eu mando Edson Hildson Love Hurts, consigo, daqui a pouquinho eu toco pra você, viu, Amaral? João Amaral, bom, você ouviu a vinheta que tá rolando aí de fundo no prêmio, né? Mais prêmios. É, a Ventura vai te dar aqui em parceria com a IBTEC um vale de R$50 para você, né? A IBTEC é uma papelaria que fica lá na Castelo Branco, na Vila Ubirama, é parceiros nossos aqui, são parceiros. E você pode participar com a gente a partir de agora para ganhar esse vale de R$50, fechou? Enquanto isso, a gente vai rolando mais participações.
4: Bom dia, Ventura. Quero pedir uma música Hilux. Aqui é o Gago. Quero mandar pro meu amigo Gustavo, que estamos na construção civil, distribuo fumia.
1: Fechou, deve ser dentro da Hilux. Eu toco pra você daqui a pouquinho.
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1: Ou é Hilux mesmo, né?
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0: 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Você liga. Participa pelas redes sociais. WhatsApp e VenturaFM.com.br. Pediu, tocou. 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
1: Daqui a pouquinho tem Max e Michel, então Hilux.
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0: Tô pedindo pra colocar o nome no sorteio aqui, eu tô registrando a audiência do Alessandro. Fechou, Alessandro? Oi, bom dia, quero ouvir uma música da Ana Castela e quero participar do sorteio também, tá bom? Maria Teles, aquele abraço pra você e obrigado pela participação.
14: Vamos lá.
16: Bom dia, Ventura. Aqui é o Robert Vânio. Está na construção do Residencial Verida. Toca pra nós aí, retrovisor. Gustavo Lima. Parece pra nós a galera do Residencial Verida.
17: 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Bom dia, ouvintes da Ventura FM. Bom dia, Adriano. Coloca meu nome no sorteio aí, Robert Val Garcia. Toca pra gente.

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0: tem Araújo, Luan Pereira, Body Splash, rolou aqui na programação também, Gustavo Lima, 60 segundos, João Bosco e Vinícius, com Gustavo Mioto, Docinho de Festa, Ana Castela, Olhando o Tour, Retrovisor, também com Gustavo Lima. Voltamos depois do intervalo comercial, atendendo a Micaela aí com Maiara e Maraísa, 11:46, e a Cícera faturando prêmios, né, Cícera Maria da Silva? Final do zap aí, daqui a pouco eu falo, hein? Peraí.
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2: 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Um processo envolvendo o espólio de Marília Mendonça ganhou uma nova reviravolta na justiça. O empresário Pedro Barbosa, que cobrava quase 2 milhões de reais pelos direitos de músicas compostas pela artista ainda na adolescência, pode agora ter um prejuízo de mais de 300 mil reais. O caso envolve a venda de 6 composições escritas por Marília quando ela tinha apenas 13 anos. Inicialmente, a justiça tinha dado ganho de causa ao empresário, mas a defesa da cantora recorreu ao Superior Tribunal de Justiça e alegou que o valor cobrado era abusivo. Com a nova decisão, Pedro Barbosa foi condenado a pagar honorários advocatícios e podem ultrapassar os 500 mil reais.
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3: É, a ITBTEC deu prêmios aí pra Cícera. Obrigado pela participação. Daqui a pouquinho a gente divulga o nome completo dela novamente.

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1: Final do Zap 3230, Cícera das Nações, parabéns aí, da IBTEC, um vale de R$50 pra você, viu, Cícera? É só passar aqui na Aventura e retirar, e depois ir lá até a IBTEC e retirar o prêmio lá, tá bom? Você escolhe lá o que você tem dentro de R$50 pra você gastar. Maiara e Maraíza agora.
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3: Tá com a Maiara e Maraíza. Quero participar do sorteio. Beijos.
1: Tá aí o pedido da Micaela.
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0: audiência. Bom dia, menos é mais. Para todos que estão sintonizados na Aventura FM aí, ó. O cavalo que pediu lá do Primavera. Tá aí para você, cavalo. Obrigado pela participação do Roberval mais uma vez. Ouviu a música aí, né, o Roberval? Se liga na programação, que aqui tem prêmios pra você. A Cícera faturando prêmios. 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
2: Quero agradecer.

0: Globo, tá bom?
1: Cícero Maria da Silva das Nações.
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2: Olá, muito boa tarde. A partir de agora nós vamos com as informações do esporte. Já classificado à próxima fase, o Corinthians foi derrotado pelo Platense por 2-0 nesta quarta-feira na Neoquímica Arena e viu cair a sua invencibilidade na fase de grupos da Libertadores. O goleiro Hugo Souza falhou nos dois gols da equipe argentina e viveu uma noite de vilão. No primeiro gol, Hugo saiu mal após cobrança de escanteio e viu a bola tocar no braço de Garro, dentro da área. O árbitro, com o auxílio do VAR, anotou o pênalti convertido por Zapiola. Já no segundo tempo, o goleiro saiu jogando errado e cedeu a bola de graça para Zapiola, que tocou por cobertura para garantir o triunfo do Platense. Apesar do amargo revés, o Corinthians avançou às oitavas de final como líder do grupo E, com 11 pontos. O resultado também garantiu uma vaga ao Platense, que vai ao mata-mata como o segundo colocado da chave, com um ponto a menos. Agora, ambos os times aguardam a definição de seus respectivos adversários na próxima fase da Libertadores. Os confrontos serão decididos por meio de um sorteio marcado para esta sexta-feira, a partir das 12 horas, horário de Brasília, na sede da Conmebol em Luque, no Paraguai. Nesta quarta-feira também, o Vasco da Gama garantiu a sua classificação aos playoffs da Sul-Americana. O Cruz Maltino bateu o Barraca Central por 4-0 em São Januário. Com dois gols e uma assistência, o atacante Adson foi decisivo para a vitória do time carioca. Com a vitória, o Vasco foi a 10 pontos e garantiu a segunda colocação do grupo G da competição, se classificando para os playoffs, onde enfrentará um dos times vindos da Libertadores por uma vaga nas oitavas de final. O clube carioca ainda poderia ter ido direto às oitavas, mas o Olímpia do Paraguai bateu o Audax italiano por 3-1 em jogo simultâneo. E o Fluminense, nesta quarta-feira, jogando no Maracanã, venceu por 3-1 La Guaira, da fase de grupos da Libertadores. Os gols dos times da casa foram marcados por Hércules, Savarino e Canóbio, enquanto Londonho fez para os visitantes. O resultado positivo classificou a equipe carioca para as oitavas de final da competição. Com o resultado, o Fluminense se classificou em segundo lugar com 8 pontos para as oitavas de final da competição, uma vez que o Independiente Rivadavia venceu o Bolívar por 3-1. O Flu dependia de um tropeço da equipe boliviana para avançar. Por outro lado, o La Guaira terminou a chave em último com 3 pontos apenas.
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10: Meio dia 10, a música continua. Like O Camps com Fast Car.

0: Imagina! Música mais recente aí do Eduardo Costa, de trabalho pra você conferir aqui também. Rolou Fast Car com Lacombs. Voltamos depois do intervalo com Jean Giovanni, Bruno Marrone, Sabrina Carpenter. Se liga aí!
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0: bom? Cícero Maria da Silva, das Nações.
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2: 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Silvane está disponível aqui para ir lá na IBTEC, beleza, Cícera? Parabéns e a todos que vão participar. Boa sorte, bem-vindo o Alessandro com informações no 90.1 Notícias. Vamos fechando aqui com Sabrina Carpenter e Maiara e Maraíza.

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6: Olá, muito boa tarde. Agora, 12:34. A partir de agora, nós vamos com informações em mais uma edição do 90.1 Notícias. Tudo bem com você? Hoje é quinta-feira, estamos vivendo o dia 28 do mês de maio, ano 2026. E a partir de agora, a gente vem com informações, entrevistas e muito mais para você ficar bem informado a partir de agora. Nosso muito obrigado a você pela sua companhia e também pela sua audiência, junto com a gente mais uma vez. A gente já começa 12:34.
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6: E começamos já com entrevistas, informações chegando agora para você, 12:34. Notícias desta quinta-feira abre hoje com o bate-papo com a diretora regional da Secretaria de Desenvolvimento Econômico do Estado de São Paulo, Eliane Oliveira. O Qualifica São Paulo é o assunto em destaque e em pauta, inclusive hoje aqui. Empreender no Brasil exige preparo estratégico e acesso à informação. Em São Paulo, o Qualifica SP Empreenda foi criado para apoiar micro e pequenos empreendedores com formação, mentoria e orientação prática para transformar ideia em negócio, para transformar ideia em negócio e negócio em resultado. Eliane Oliveira, prazer tê-la junto com a gente, seja muito bem-vinda.
7: Obrigada pela oportunidade, é a primeira vez que eu tenho a chance de estar num ambiente como esse, né? É uma alegria estar aqui representando a Secretaria de Desenvolvimento Econômico. Eu sou uma das 19 diretores regionais que atuam pelo Estado de São Paulo, sob a batuta do nosso secretário Jorge Lima, que tem feito um brilhante trabalho junto aos municípios em relação a adequar vocações e trazer oportunidades e políticas públicas para que possamos trazer o desenvolvimento regional.
6: Eliane, comenta pra gente aí também sobre as iniciativas, como funciona?
7: Na realidade, em todas as nossas iniciativas, o que faz a grande diferença é o peso sempre do parceiro, né? Por exemplo, dentro dessas 2.000 vagas, onde as inscrições estão abertas ainda até o próximo dia 28, é um curso de capacitação com módulos conduzidos pela Fundação Dom Cabral. Então, uma instituição muito renomada, que vai, inclusive, certificar os participantes ao final do curso todo, né? Então é uma oportunidade muito grande de você aprender sobre planejamento, estruturação do próprio negócio, né? E isso traz um grande diferencial com a pessoa fazendo online de casa, né? E podendo acompanhar conteúdos dirigidos por essa instituição de peso.
6: Eliane, a análise do trabalho, né, que vocês realizam começa desde o início, é isso mesmo, né?
7: Na realidade, a gente começa já monitorando, né, desde as inscrições, a permanência no curso, o término, né, e os grandes resultados, eles já vêm se manifestando ao longo da gestão. Por exemplo, você citou abertura de empresas. Nós tínhamos como meta, desde o início, a abertura de 500 empresas na gestão. Esse número já passou de 1.200.000 e nós não terminamos ainda esse mandato, né? Então, tudo isso a gente entende que é resultado dentro do mercado, porque nós estamos vendo a formalização das empresas, nós estamos vendo essas pessoas buscando crédito e acreditando na economia e investindo nos seus negócios.
8: Isso é interessante, né? Já praticamente dobrado a meta aí, Cobrir.
7: Mais do que dobrou, né? 1.200.000, né? Mais do que dobrou.
8: Já tem a gordurinha e já dá para deixar. Dizem que no mundo privado, né? A gente fala assim, cobriu a meta, vai dobrar pro próximo. Agora foi mais do que isso.
7: Mas é uma alegria muito grande a gente presenciar um resultado desse, né? Porque é uma soma de esforços que acaba se refletindo na ponta. E o nosso intuito é esse, trazer oportunidade, geração de emprego e renda e o desenvolvimento regional por consequência.
6: E hoje em dia está muito avançada essa questão de trabalho, né? Inclusive vocês trabalham com metas, indicadores, né, Eliane?
7: Sim, nós trabalhamos com metas, com indicadores, né? E, como eu disse, são 19 diretores regionais e a gente acompanha isso planilhado, né? Não é uma gestão solta, é uma gestão completamente comprometida em olhar o que está sendo entregue.
8: Excelente. Ô Eliane, me diga se tem alguma peculiaridade do Qualifica SP, tem alguma diferenciação, porque a gente fala hoje muito da mulher empreendendo. Tem essa janela?
7: Hoje nós já temos disponível e esse já está rodando, é um curso pelo WhatsApp, que é a Mulher Empreende, que é uma parceria com o Banco Itaú, e as pessoas se inscrevem também online pelo próprio site do Qualifica, e ali ela pode adequar fazendo de acordo com a sua rotina, né, em casa, uma vez que o curso é pelo WhatsApp. Esse já está rodando, é só acionar o www.qualificasp.sp.gov.br/nossas-ofertas. Aí você vai localizar a Mulher Empreende. E de acordo com o Sebrae, de 2022 a 2024, houve um aumento de 42% da participação feminina no mercado, né? Então isso vem para ratificar e abrir portas e trazer oportunidades para as mulheres como um todo.
6: Então a qualificação nesse caso realmente é uma coisa que é o diferencial também, né, Eliane?
7: Na verdade, nós atendemos todos esses públicos, né? Então, independente da pessoa estar formalizada, o objetivo é que ela se formalize. Mas para isso há necessidade da qualificação. Então a gente entende que o Qualifica SP é essa ponte para quem está informal se formalizar, para quem está formal poder cada vez mais melhorar a gestão do seu negócio, buscar crédito e ter uma participação mais efetiva no mercado.
6: E o pessoal tem que acelerar um pouquinho, né? Porque já estamos próximos ao término das inscrições, né, Eliane?
7: Nós estamos muito próximos, né, do término da inscrição. As vagas são limitadas, né? Então, tudo bem, nós temos lá 2.000 vagas, mas para esse primeiro lote são 500 vagas, né? Então, correr, fazer a inscrição e estar participando, porque é a qualificação abrindo portas para a sua vida futura. E inicialmente, a ferramenta de empregabilidade era via PAT, que são os postos de atendimento ao trabalhador. E por mais que tenha mais de 200 endereços dentro do nosso estado, a Secretaria de Desenvolvimento entendeu que nós precisávamos ampliar e atingir mais municípios de uma vez só. Então, a plataforma Trampolim, ela foi pensada como uma ferramenta de política pública que une todos os atores envolvidos em empregabilidade. Então, ali dentro você vai encontrar as vagas que são anunciadas pelas empresas, vai encontrar os candidatos que estão colocando os seus currículos, né? E com isso nós podemos viabilizar a intermediação de mão de obra e ainda todo o universo de qualificação via Qualifica SP que está dentro da mesma plataforma. Então, o candidato acessando aquele ambiente, ele pode visualizar uma vaga e entender que ele está preparado e se candidatar, ou então entender que ele precisa de mais preparo e procurar o próprio curso.
6: Eliane, a gente agradece mais uma vez a sua participação junto com a gente aqui dentro do 90.1 Notícias. E já estendendo o convite mais uma vez para que numa próxima oportunidade você venha novamente para esclarecer, né? Até porque o assunto é muito importante. Obrigado.
7: Obrigada por essa oportunidade. Eu desejo sucesso, né? Que a gente sabe que é um projeto relativamente novo, né? E estar aonde o entrevistado está já te dá um diferencial competitivo, né? Eu te desejo muito sucesso com essa nova empreitada.
6: Muito bem, 12:42, agradecendo a participação aqui da Eliane Oliveira, assunto de extrema importância, né? Um assunto amplo que numa próxima oportunidade, inclusive, a gente vai novamente estar falando com ela. Agradecendo ao Edu que participou com a gente também deste bate-papo, né? E trazendo e esclarecendo junto com a gente as informações. Lembrando para o pessoal que está no WhatsApp nos perguntando também, o site é o www.trampolim, aliás, nome bem sugestivo, né? www.trampolim.sp.gov.br, tá bom? Qualquer informação pode entrar em contato com a gente que a gente passa, claro, mais detalhes com relação a este assunto de suma importância. Agora 12:43.
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6: E a gente dá sequência com mais informações e olha, marcando a campanha Maio Amarelo, que este ano tem como tema No Trânsito, Enxergar o Outro é Salvar Vidas, o Departamento Municipal de Trânsito da Secretaria de Segurança Pública de Lençóis Paulista tem promovido encontros com profissionais que atuam diariamente no trânsito da cidade, ressaltando a importância da responsabilidade coletiva para um trânsito mais seguro. Na segunda-feira, dia 25, o encontro foi com profissionais da empresa responsável pelo transporte coletivo. Participaram o secretário de Segurança Pública, João José Dutra, o assessor da Secretaria, Marcelo de Azevedo Silva, e equipes do Demutran. A iniciativa tem o apoio dos técnicos do Serviço Social do Transporte e Serviço Nacional de Aprendizagem do Transporte, o SES e Senat de Bauru, que ofereceram orientações aos motoristas sobre conduta segura no trânsito. Este ano, a proposta de Enxergar o Outro tem como um dos principais motes os motociclistas, que circulam literalmente fora do campo de visão nos chamados pontos cegos dos veículos maiores e são simbolicamente invisíveis devido à pressa alheia, distração ou pouca tolerância dos condutores. Segundo o secretário, além de orientações sobre segurança, o encontro serviu para que os motoristas e outros profissionais do setor pudessem esclarecer dúvidas sobre legislações e também processos próprios do Demutran. Também colaboraram com, também nos colocamos, melhor dizendo, a nossa secretaria à disposição de todos para que conheçam melhor e possam acompanhar as decisões que tomamos relacionados ao trânsito. 12:45 agora.

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4: Muito bem, já estamos de volta agora, 12:48, dando sequência com mais informações. A Prefeitura de Lençóis Paulista vai promover nos dias 29 e 30 de maio, portanto amanhã, e também no sábado, a segunda edição do Meio Ambiente em Ação. Evento esse que é organizado pela Secretaria de Agricultura e Meio Ambiente, que oferece atrações e serviços nas áreas de cultura, educação, turismo, sustentabilidade, saúde e cidadania para toda a população. A programação conta com atrações das 8 horas da manhã até as 17 horas no recinto da Facilpa. Entre as novidades estão apresentação musical, city tour especial ecoturismo, praça de alimentação e feira de artesanato e economia criativa. A abertura na sexta-feira, dia 29, conta com uma apresentação teatral com a companhia Trova Amores. Início da feira de adoção de animais e também microchipagem. Doação de mudas e feira do Varejão Municipal. A programação do dia segue até as 15:30 com teatro educativo e oficina de cultivo de orquídeas. Já no sábado, dia 30, também a partir das 8 horas da manhã, acontece a caminhada do meio ambiente, abrindo a programação do dia. Às 9 horas tem City Tour e Agita Lençóis com Marcela Estrela. O evento termina às 17 horas com a apresentação da Orquestra de Viola e Violão, Boca do Sertão. O Meio Ambiente em Ação marca as comemorações pelo 5 de junho, que é o Dia Mundial do Meio Ambiente, e tem entre os seus objetivos divulgar práticas sustentáveis, ressaltar a importância da preservação do meio ambiente como formas de contribuir com o bem-estar e também a qualidade de vida. Meio-dia e 50, a gente continua com Diego Brião trazendo informações.
5: As indústrias de alimentos, bebidas e proteínas de diversos países vão se reunir no Brasil neste mês de junho. As feiras FISPAL Tecnologia de Negócios e Inovação para a Indústria de Alimentos e Bebidas e a Tecnocarne serão realizadas conjuntamente na cidade de São Paulo entre os dias 16 e 19 deste mês. A gerente da FISPAL Tecnologia e da Tecnocarne, Marina Cap, projeta a realização dos eventos.
6: A expectativa para essa edição é extremamente positiva, porque teremos uma realização histórica da FISPAL Tecnologia junto com a Tecnocarne, promovendo uma integração ainda maior entre os diferentes elos da cadeia de alimentos, bebidas e proteínas. Para falarmos da dimensão do evento, ele cresceu 23% em área de exposição, reunirá mais de 500 expositores e deve receber cerca de 48 mil visitantes ao longo dos 4 dias. A FISPAL Tecnologia se consolidou como uma plataforma estratégica para apoiar as indústrias de alimentos e bebidas nos desafios ligados à automação, eficiência operacional, embalagem, rastreabilidade e transformação digital.
5: Uma das atrações será o projeto Comprador Bebidas à América do Sul. Marina Cap o detalha.
6: Ampliar as oportunidades de negócios dentro da FISPAL Tecnologia, especialmente para o segmento de bebidas, que hoje já representa o segundo maior público visitante da feira. Nós estamos convidando mais de 100 compradores de diferentes países da América do Sul. O objetivo é conectar esses compradores estratégicos diretamente aos expositores que oferecem soluções para as indústrias de bebidas, promovendo reuniões qualificadas, networking e geração de negócios. Queremos atender indústrias de bebidas, fabricantes, distribuidores, engajamentos, engarrafadoras e profissionais que buscam inovação em processos, automação, embalagens e logística.
5: A estimativa da organização das feiras é receber mais de 500 expositores, sendo que haverá representantes de 16 países, como por exemplo Argentina, Estados Unidos, Alemanha, Índia e Japão. Ao longo da programação dos eventos, haverá o Congresso Fispaltec e o Women Connected, que vão abordar temas como transformação digital, inovação e sustentabilidade. A Fispal Tecnologia e a Tecnocarne serão realizadas de 16 a 19 de junho no São Paulo Expo, na cidade de São Paulo. Agência Rádio Web. Produção e reportagem, Diego Abrião.
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4: Meio-dia 53 e a gente segue com mais informações. E dois homens de 23 anos foram presos em flagrante na manhã desta quarta-feira em Botucatu, suspeitos de integrar um esquema de distribuição de drogas que funcionava como um serviço de entrega conhecido como Disque Drogas. De acordo com as investigações, os suspeitos seriam responsáveis pelo fornecimento dos entorpecentes que eram distribuídos pela cidade utilizando motocicletas e bags de motoboys para realizar. No momento da abordagem policial, os dois tentaram se desfazer de parte do material, arremessando as drogas pela janela do apartamento onde estavam. No entanto, os entorpecentes foram recolhidos pelas equipes policiais. Ao todo, foram apreendidos quase 350 porções de drogas, entre comprimidos de êxtase, melado de maconha com alta concentração de THC, grandes porções de cocaína e maconha prensada. Além das drogas, também foram apreendidos dinheiro, balança de precisão, embalagens utilizadas para o armazenamento dos entorpecentes e motocicletas usadas nas entregas. As prisões foram resultados de investigações conduzidas pela Delegacia de Investigações sobre Entorpecentes, a DIS, e da Polícia Civil, com o apoio da Guarda Civil Municipal. Meio-dia 54, mais informações, Norberto Notari.
7: Quinta-feira, 28 de maio de 2026, este é o Giro de Notícias. Eu sou Norberto Notari e você acompanha os destaques do momento. A segunda fase da Operação Carbono, oculto contra um novo esquema de lavagem de dinheiro do primeiro comando da capital, foi deflagrada na manhã de hoje. A ação investiga o envolvimento de fintechs e a adulteração de combustível com o uso de nafta. São 59 mandados de busca e apreensão em São Paulo, Rio de Janeiro, Minas Gerais e Paraná. O trabalho foi feito em parceria entre vários órgãos, como Ministério Público, Receita, além de polícias civil e militar. O Procurador-Geral da República, Paulo Gonet, denunciou ao STF dois servidores do Superior Tribunal de Justiça e um lobista sob acusação de venda de sentenças. Não há envolvimento de ministros no caso, mas os assessores Márcio Toledo Pinto, já exonerado, e Daimler Alberto Campos, afastado do cargo, trabalharam em gabinetes de desembargadores. Aprovada na Câmara, a redução da jornada de trabalho e o fim da escala 6x1 agora vai para a análise do Senado. Nos bastidores, há preocupação sobre possível resistência por parte da Casa, principalmente após conflitos recentes com o Executivo. Novas revelações do site The Intercept Brasil apontam que Eduardo Bolsonaro também tratou de recursos para o filme Dark Horse com o banqueiro Daniel Vorcaro. O ex-deputado também orientou o banqueiro sobre o envio do dinheiro ao exterior. Em relação a valores, ele pediu o envio de o máximo possível, palavras dele. O filho do ex-presidente, Jair Bolsonaro, mora nos Estados Unidos desde fevereiro. E os Estados Unidos anunciaram a aplicação de sanções contra a recém-criada Autoridade do Estreito do Golfo Pérsico. A organização foi criada por Teherã para coordenar o tráfego e cobrar taxas pela passagem de embarcações comerciais por esse corredor marítimo. O Fluminense venceu o La Guaira por 3-1 e está na próxima fase da Libertadores da América. Já classificados, o Flamengo passou pelo Cusco 3-0, o Corinthians perdeu em casa para o Platense por 2-0. Na Sul-Americana, o Atlético Mineiro venceu o Puerto Cabello por 1-0, o Botafogo bateu o Caracas 3-1 e o Vasco passou pelo Barracas Central 3-0. O Bragantino venceu o Carabobo 2-0. O Giro de Notícias é uma produção da Agência Rádio Web. Produção e apresentação, Norberto Notari. Trabalhos técnicos, Mário Melo.
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4: Meio-dia 57, um bugio ruivo foi resgatado após ser visto no aeroporto Mussa Tobias, em Bauru, na tarde desta quarta-feira. Segundo os bombeiros, a corporação foi acionada por funcionários do aeroporto que relataram ter visto o animal já há alguns dias circulando pelo local, inclusive próximo à cabeceira da pista e à área onde as aeronaves ficam estacionadas. Após o resgate, o animal foi encaminhado ao zoológico de Bauru para a avaliação de saúde e análise da viabilidade de retorno à natureza. Em contato com a Rede Voa, responsável pela administração do aeroporto sobre possíveis alterações nas operações, mas não obteve retorno até a última atualização. Meio-dia 57, mais informações agora com Daniele Esperon.
8: A quarta-feira foi ótima para os brasileiros na Copa Sul-Americana. Os quatro times venceram e atingiram seus objetivos no torneio. O Botafogo precisava de um resultado positivo diante do Caracas na Venezuela para ficar com a melhor campanha geral da Sul-Americana, sem depender de outros resultados. Apesar de ter saído atrás no placar e de ter usado um time quase todo reserva, o Glorioso fez 3-1 no Caracas e chegou a 16 pontos dos 18 possíveis. O técnico Franklin Carvalho exaltou a importância de fechar a fase de grupos com a melhor campanha e ainda analisou o confronto.
9: Terminamos a primeira fase desta competição, era importante nós ganharmos hoje para assegurarmos o melhor primeiro classificado, porque sabemos que temos vantagem no desenrolar da competição com o segundo jogo em casa, mas fizemos um primeiro tempo novamente tão repetitivo, fizemos um primeiro tempo abaixo da nossa capacidade. Nós temos que ser mais agressivos na frente e criar mais chances. O adversário do segundo tempo, completamente diferente, nós com um ritmo mais alto, criamos mais chances, fizemos 3 golos, mas não estou satisfeito com o primeiro tempo.
8: Quem avançou também foi o Atlético Mineiro, que conseguiu bater o Puerto Cabello da Venezuela na Arena MRV por 1-0. E buscou a vaga apenas na última rodada. Já Vasco e Bragantino conseguiram apenas a classificação para os playoffs. O Cruz Maltino fez 3-0 no Barracas Central da Argentina em São Januário. Já o Massa Bruta bateu o Carabobo da Venezuela em confronto direto em Bragança Paulista. Agência Rádio Web com informações da Copa Sul-Americana. Daniele Esperon.
4: Muito bem, meio-dia 59, tá aí a Daniele Esperon trazendo pra gente as informações do esporte desta quinta-feira. E assim, a gente finaliza mais uma edição do 90.1 Notícias, agradecendo a você pela sua companhia junto com a gente nesta quinta-feira e pela audiência. Amanhã, encontro marcado às 12h30 com mais informações em mais uma edição do 90.1 Notícias. Grande abraço, excelente tarde, fiquem com Deus e a gente se fala.
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4: Oi, oi, oi. Boa tarde. Vamos juntos na sua rádio.

0: Claro, boa tarde.
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0: Uma ótima tarde de quinta-feira pra você, quase final de semana. Vamos juntos e ao vivo na programação da sua rádio mais perto de você. Eu, Alessandra Libanório, tô por aqui. Nós vamos juntos e ao vivo nessa tarde boa, dia 28 de maio. Uma tarde linda, abençoada pra você, ouvinte Ventura, que tá aí agora no horário do almoço, ou pra você que já tá voltando ao trabalho, pra você no carro ou em todo lugar aqui com a gente. Boa tarde, vamos juntos. Eu, Alessandra Libanório, como sempre por aqui. Até às 4 com Boa Tarde Ventura e logo mais com Tamo Junto. E agora com o grupo Menos é Mais.

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1: Ai, essa música tem uma vibe tão gostosa. Jorge Mateus na Ventura FM, Terra Sem CEP. Elis Justin, Sônia da Madrugada, Léo Magalhães e o Oi. E também a gente abriu com outra música top demais do grupo Menos é Mais, Brinda Aí. Aqui na Ventura FM, sua rádio mais perto de você, tocando todas. E você participa porque sempre tem prêmios. Hoje, quinta-feira, é a quinta do cinema, trazendo os grandes lançamentos mundiais aqui para Lençóis Paulista, o CM Cinemas. E só ouvinte Ventura pode ir na faixa, pode participar no 3264-9090. É o zap da Ventura para você concorrer. 1:17, eu volto já.
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0: Ventor FM, sua rádio mais perto de você, e o som do Gustavo Mioto, Cala a Boca Coração, com participação do Xande Avião, aqui na Ventura mais perto de você. Teve também Jota Quest e o nosso querido saudoso Cristiano Araújo com Caso Indefinido. 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

0: tem um relacionamento com várias esposas e explicou como funciona a dinâmica da família. Durante um podcast, ele disse que existe uma hierarquia entre as mulheres e que a primeira esposa é considerada a rainha da casa. Segundo Akon, ela quem ajuda a manter o equilíbrio entre as novas integrantes da relação. O artista também afirmou que a convivência só funciona com muito diálogo e maturidade. A declaração repercutiu nas redes e acendeu a curiosidade do público sobre a vida pessoal do cantor, que já revelou ser pai de 9 filhos.
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0: Venture FM, sua rádio mais perto de você. E o sucesso do Elton John e da Britney Spears, que foi lançado em 2022. Uma das últimas músicas que a cantora fez colaboração. E depois disso, e até antes disso, só envolvida, infelizmente, em alguma polêmica ou algo relacionado à sua saúde mental. Inclusive, no começo da semana, a cantora foi presa nos Estados Unidos por supostamente dirigir embriagada. Lá, a tolerância é zero de verdade. Até num vídeo que depois foi divulgado, embora a polícia norte-americana tenha dito que ela estava muito alterada, foi revelado um vídeo onde mostra a abordagem dos policiais e ela dizendo que havia tomado aí um drink pela manhã e já era noite, mas como a tolerância é zero, se tiver qualquer resquício de álcool no corpo, a pessoa é presa. E ela ficou presa por um dia, pagou uma fiança e foi liberada. Mas a saúde dela sempre volta à tona quando acontece algo relacionado a ela, pelo fato dela ter a saúde mental bem abalada depois de vários traumas que ela passou e muita coisa que ela viveu ao lado do seu pai, que hoje em dia ela nem tem mais contato, pouco contato com os filhos, e a gente segue aí querendo saber o que acontece com a vida da Britney Spears, que de vez em quando ela só posta uns vídeos dançando, rodopiando, e a gente fala, realmente, ela não tá bem, né? Uma pena, que é um dos maiores nomes do pop mundial e os fãs sempre pedem a sua volta. Será que ela ainda volta a cantar? Será? A última participação dela foi nessa música do Elton John de 2022. Música boa e tocando todas, você ouve aqui na Venture FM nessa quinta-feira, dia 28 de maio, faltando 14 para as duas. Eu volto já já com um sorteio de ingressos pro cinema.
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0: FM, sua rádio mais perto de você, aqui na programação. E o som da Maiara e Maraísa vai lá e você vem aqui, participa. E agora tem sorteio, sorteio pra você de par de ingressos pro cinema.
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0: Quem fatura aqui com a gente par de ingressos pro cinema, final do telefone é o 1597. É a Luciana Nunes, parabéns pra você, Lu, faturou! Faturou par de ingressos do CM Cinemas, vai poder escolher a sessão, o filme pra esse final de semana, tá bom? Parabéns pra você, querida. Daqui a pouco a gente volta com o Tamo Junto e tem mais prêmios e tem a sua participação na tarde mais animada do rádio.
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1: Muito boa tarde. A Polícia Militar Rodoviária prendeu mais de 400 quilos de maconha na manhã da última terça-feira durante a Operação Impacto na rodovia Raposo Tavares, na região de Palmital. De acordo com a corporação, a ocorrência foi registrada por volta das 11:45 no KM-428 da rodovia, quando os policiais deram ordem de parada para uma carreta com placas de Belo Horizonte. O motorista não obedeceu e fugiu, dando início a um breve acompanhamento policial. Após parar o veículo, o suspeito abandonou a carreta e correu para uma área de mata às margens da pista. Durante a vistoria na cabine do caminhão, os policiais encontraram 418 tabletes de maconha, totalizando mais de 442 quilos da droga. O semi-reboque estava vazio. A ocorrência foi apresentada na Central de Polícia Judiciária em Assis. A droga e o caminhão foram apreendidos e o caso é investigado. O suspeito ainda continua foragido.
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4: Tô por aqui com você, boa tarde. Vamos juntos na sua rádio ZYM936, Rádio Ventura, em Lençóis Paulista, São Paulo.
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4: É o Tamo Junto no ar a partir de agora. Boa tarde, Lençóis Paulista, e pra você de toda a nossa região. Eu, Alessandra Libanório, continuo por aqui. E no ar o Tamo Junto, sempre com a enquete do dia, com a sua participação e ainda com prêmios. Tem mais par de ingressos do cinema. Tem também vale compras de R$50 da Lufarma, Drogaria da Lu, Proximetec na Rodatória do Caju. 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Um beijo pra Lu e toda a equipe. 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E já tem nossa enquete para você participar. Para começar, tem Murilo Rufi.

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3: História verdadeira, meu compadre.

Ventre FM, sua rádio mais perto de você, aqui na nossa quinta-feira, 2:30. Hoje, excepcionalmente, não teremos a nossa quinta esotérica. Nossa taróloga Fabi Marques não virá hoje por motivo de luto, mas na próxima semana ela estará aqui com a quinta esotérica. Então, teremos hoje.

0: Hoje, o tema do dia para você participar com a gente no 3264-9090, sempre trazendo para você aqui vários prêmios. Sabia que hoje é o Dia Internacional do Brincar? A Coordenadoria da Infância fez uma conferência em 1999 e depois de lá foi instaurado o Dia Internacional do Brincar, fazendo aí um incentivo para que a criança seja criança e isso seja incentivado e informado aí sempre. O brincar é o principal meio de aprendizagem de uma criança. É onde ela desenvolve suas primeiras análises, imaginações e observações de como funciona o mundo. É na brincadeira que a criança expressa a sua identidade e desenvolve a sua capacidade motora, cognitiva e social. Por isso é tão importante a incentivar os nossos filhos a brincar nesse mundo tão tecnológico. E a gente quer saber, nós que tivemos uma infância aí sem internet, a maioria, não todos, conta pra gente como é que era a sua infância, qual era a sua brincadeira favorita. E você incentiva os seus filhos a brincar? Brincar é muito importante, que, como diz aí a Coordenadoria da Infância e da Juventude, ela melhora muito o social, o cognitivo, o mental e a coordenação motora das crianças. Então é sempre bom a gente incentivar a ainda mais nesse mundo cheio de tecnologia, com as crianças sempre aí nos celulares e nos tablets. Não que a gente não fique também, né? Mas para eles, em fase de crescimento, é muito bom brincar. Conta aí qual era a sua brincadeira favorita quando era criança e se você incentiva seus filhos a brincar, brinca com eles? Conta aí pra gente, tô te esperando. 3264-9090, na nossa quinta-feira, sempre valendo vários prêmios.
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0: você positiva, faltando 15 para as 3. Boa tarde.
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4: 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E segue o Tamo Junto Ventura. Você participa com a gente. Hoje é Dia Internacional do Brincar, incentivando a prática das brincadeiras entre as crianças num mundo totalmente tecnológico. É preciso incentivar as crianças às brincadeiras que a gente tanto adorava quando nós éramos crianças. Conta pra gente qual era a sua brincadeira favorita e se você incentiva seus filhos a brincarem. Brinca com eles, né? Porque as crianças, às vezes, elas querem alguém pra brincar. E hoje em dia é difícil você ver criança na rua brincando como a gente. Então, nós adultos precisamos brincar também com as crianças. Quem tá por aqui é o Marcos. Ele fala ali, com certeza, temos que incentivar as crianças. Mas hoje tá com complicado. Lembro quando eu brincava na rua de mãe de rua, uma brincadeira muito antiga que hoje as crianças nem sabem. Eu não faço, nunca ouvi falar dessa brincadeira mãe de rua. Você já ouviu falar, Paulo, da brincadeira mãe de rua? Olha só, eu tava aqui nos bastidores conversando com o chefe de brincadeiras aqui, ele tava contando as brincadeiras antigamente. Paulo, qual que era aquela brincadeira que você falou que a gente tava da murimba?
5: Aquele de, eu acho que pit stop, alguma coisa, que era um pau e o pessoal punha uma latinha e jogava uma...
4: Em cada cidade tem um nome diferente. Essa daí eu lembro como lesca pra mim.
5: Ah, é?
4: Mas não é lesca, é outro nome que...
5: Então, mas eu acho que deve ser o mesmo tipo de brincadeira, né? Uma latinha em cada ponta e era uma bolinha, acho que... Não me lembro se era feito de meia, alguma coisa. E
4: exato.
5: Chegava pra derrubar a latinha, né?
4: É tipo um beisebol brasileirado. Exato. E da rua, assim. Yeah. Confirma.
5: E os pega-pega, né? Que era
4: exato.
5: Né?
4: Quando a gente não tinha brinquedo, né? Brincava com a imaginação. Então brincava com essas brincadeiras aí. Quem tá mais por aqui participando com a gente... É o Mauri. Oi, Mauri. Com certeza a brincadeira mais divertida era ir nadar no paradão. Mesmo sabendo que em casa ia apanhar, o pessoal nadava no paradão. Infelizmente não temos muito mais tempo para incentivar os nossos filhos devido a brincar por horário de serviço. Mas dá para brincar à noite, final de semana. Claro que à noite nem sempre, mas final de semana a gente tem que sempre incentivar. Eu sei que não é fácil, né? Eu conheço como Betis. Ah lá, Paulo, falou que é Betis, né?
5: Acho que era isso também, é isso também.
4: Betis.
5: É o mesmo...
4: Exato, nosso exatamente. Ouvinte tá falando aqui. Eu conhecia como Betis, é, muita gente...
5: É isso mesmo.
4: Conhecia como Betis. Lá em Jaú, os meus amigos, a gente chamava de Lesca. Mas em cada lugar tem um nome, né? O Rodrigo por aqui gostava de jogar taco. Uma latinha em cada ponto e duas bolinhas, uma bolinha e dois tacos. Você conhece? Não é a mesma
5: deve
4: coisa?
5: Ser a mesma
4: quase.
5: Coisa. Tá vendo como existem umas variantes, né, de nomes, né? Mas a brincadeira deve ser a mesma, né?
4: É praticamente a mesma, Rodrigo, que é a Betis, que é a... O mesmo que Betis, olha lá, o mesmo que Betis.
5: É, então
4: que
5: é
4: a minha lesca, é a mesma coisa.
5: Eram as brincadeiras tradicionais da criançada que não tinha celular, né?
4: Que não tinha celular, exatamente.
5: A bolinha de gude também,
4: bolinha
5: bem lembrado,
4: de gude,
5: bolinha de
4: carambola
5: gude.
4: Também.
5: É. Carambola não lembra, é peão.
4: Peão, carambola peão era também. Mais de menina, né? De jogar aqui. Eu falo carambola, mas tinha outro nome também que você joga.
5: O... Peteca, tipo peteca?
4: Não é peteca, era como se fosse aquela que a gente, que a mãe nossa fazia, colocava arroz dentro, costurava e jogava uma, pegava várias.
5: Aquelas cinco saquinhos.
4: Isso.
5: E uma pedrinha que você jogava.
4: Aham, e pegava.
5: É, tinha
4: eu
5: isso.
4: Eu acho que era carambola, né? A gente
5: eu
4: tem outro nome?
5: Não, mas eu lembro isso aí, uns saquinhos, né, de areia.
4: Sim.
5: E você jogava uma pedrinha, catava, era uma, depois tinha que catar duas,
4: depois
5: três,
4: pega...
5: e assim sucessivamente. Né?
4: Exato.
5: Eu lembro.
4: Peão, peão já não é muito da minha época, mas é da sua época.
5: Da minha época, criançada, os meninos brincavam com peão.
4: Brincavam
5: também,
4: de peão. Pipa, que é um negócio que é atemporal.
5: É.
4: Todo mundo brincou. Hoje em dia não dá mais pra brincar com essa galera colocando cerol. deixando todo mundo com medo da pipa, não é verdade, Paulo?
5: É, hoje, e além do mais, hoje, deixou de ser brincadeira de criança, tem que andar marmanjão, barbado, com pipa na mão e com cerol. Com
4: vai trabalhar, mesmo. Seu vagabundo, fica, não deixa as crianças brincar, porque fica lá com o cerolzão, com o cortante, não é? Meu Deus, e tem muito, infelizmente tem muito. Ó, conheço essa aí que você falou por tento, Rodrigo, falando qual?
5: Tento, é isso mesmo, tento.
4: Essa que você falou?
5: É essas do saquinho, é realmente.
4: Ah, do
5: saquinho?
4: Ele
5: lembrou bem, é essa do saquinho.
4: Tento.
5: Era 5 saquinhos de areia e pedrinha e chamava tento, exatamente.
4: Tento.
5: Bem lembrado.
4: Ó, pra mim era carambola. E pra você, conta aí, qual é aquela brincadeira que você adorava quando era criança? Conta pra gente.

Ventur FM, sua rádio mais perto de você aqui na Tarde da Aventura. Tem a nossa enquete de hoje falando sobre o Dia Internacional do Brincar, incentivando as brincadeiras entre as crianças que nem sempre são tão... As crianças não brincam tanto quanto a gente antigamente. Qual era a sua brincadeira favorita? Conta aí, tá valendo vários prêmios. Tem pra você par de ingressos do cinema. Tem também vale compras de R$50 da Lufarma, Drogaria da Lu. E ainda tem um combo de hot roll do sushi da Barra Lençóis Paulista. Todo dia com uma promoção diferente. E hoje tem a quinta do hot roll. Eu volto já.

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1: Muito boa tarde, marcando a campanha do Maio Amarelo, que esse ano tem como tema No Trânsito, Enxergar o Outro é Salvar Vidas, o Departamento Municipal de Trânsito da Secretaria de Segurança Pública de Lençóis tem promovido encontros com profissionais que atuam diariamente no trânsito da cidade, ressaltando a importância da responsabilidade coletiva para um trânsito mais seguro. Na segunda-feira, dia 25, o encontro foi com profissionais da empresa responsável pelo transporte coletivo. Participaram o secretário de Segurança Pública, João José Dutra, o assessor da Secretaria Marcelo de Azevedo e Silva e equipes do Demutran. Criado pela Organização das Nações Unidas, a campanha Maio Amarelo é um movimento mundial de conscientização para a reeducação de acidentes e mortes do tráfego. Este ano, a proposta de enxergar o outro tem como um dos principais motivos os motociclistas que circulam literalmente fora do campo de visão, nos chamados pontos cegos dos veículos. Segundo o secretário, além de orientações sobre segurança, o encontro serviu para que os motoristas e outros profissionais do setor pudessem esclarecer dúvidas sobre legislações e processos próprios no Demutran.
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5: Eu tamo junto, Ventura, na programação da sua rádio mais perto de você. Olha, Libanório, continuo por aqui. E nós vamos aqui juntinho nessa quinta, dia 28 de maio, 3h07. Hoje tem a nossa enquete, como sempre. Hoje, infelizmente, não temos a nossa quinta esotérica. Nossa, a Fabi não veio hoje por motivo de luto. Então, na próxima quinta-feira, teremos de volta a quinta esotérica. Então, hoje tem tema do dia, nós estamos falando sobre brincadeiras. Hoje é o Dia Internacional do Brincar, incentivando as crianças a brincar, que é uma prática que ajuda muito a coordenação motora, cognitiva e mental das crianças. E você? Qual era a sua brincadeira favorita quando você era criança? E incentiva seus filhos a brincar? Brinca com eles? Isso é muito importante. Conta aí pra gente no 3264-9090. Participa aí, tá valendo vários prêmios. tem o pessoal por aqui, a Fátima Barbosa. Ela gostava de brincar de salada mista. Olha só, como diria o molejão, beija, beija. Era só, era uma brincadeira meio proibida, né? Em alguns lugares, né? Falava, não vou brincar de salada mista, porque minha mãe não deixa. Ou outros falavam, não, você não vai brincar porque você é muito feia, ou você é muito feio. Olha só, um beijo pra você, a Fátima, aqui com a gente. Quem também tá por aqui, a Lourdes, ela falou que ela, os 5 saquinhos, ela chamava de burgalha. Olha só, pra mim era carambola, pro outro ouvinte aqui, se eu não me engano, era o Tento, e ela disse que pra ela era o burgalha. Falou que brincou muito com os filhos e com as netas, ela brinca de pique-esconde. Tem saudade dessa época, a gente tem, né? A melhor fase da nossa vida. A Roseli, oi Roseli, ela diz que uma brincadeira que eu mais gostava era cirumba. Você tinha que correr em volta do quadro e pegar a pessoa. Aquele que sobrasse dentro do quadro vencia. É igual o queima, só que sem bola. Ah, agora eu entendi. Você tava falando, eu falei, nossa, agora eu entendi. Resumindo, é igual um queima, só que sem a bola. Valeu, querido, um beijo pra você. Conta aí qual é a sua brincadeira favorita de quando você era criança.
9: Oi, Ale, boa tarde, minha querida. Tudo bem com
5: tudo
9: você?
5: Tudo bem, você?
9: Ale, olha, eu amava brincar, Ale. Amava brincar. Mas por incrível que pareça, sabe o que eu gostava?
5: Do quê?
9: Eu gostava muito assim de pular corda, brincar de elástico, sabe? Assim, pular elástico. Mas o que eu mais gostava era jogar tento, sabe? Eu amava ler, era a minha brincadeira mais favorita entre todas as que eu gostava. Era jogar tento com as amigas.
5: Que é a carambola, que eu conheço, é o tento. Eu lembro que eu brincava, mas eu era uma criança assim, uma criança meio nerd, né? Eu gostava de ficar lendo, de brincar de escolinha ou de brincar de Barbie, que eu falava, eu não vou ficar dando comidinha e ficar ninando aí uma boneca de plástico. Eu vou fazer a Barbie que ela passeia, ela arruma o cabelo, ela troca de roupa. Ai, ai, conta aí pra gente, tô te esperando.

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0: durante uma discussão em uma mansão do Rio de Janeiro. Segundo as denúncias, o artista teria arremessado objetos como latas de tinta e tacos de sinuca contra o funcionário. Em nota enviada à imprensa, a assessoria de Marcelo Faria negou a acusação e afirmou que o caso tem origem de uma antiga disputa trabalhista. A equipe também disse que o ex-funcionário teria demonstrado arrependimento sobre as declarações e garantiu que o ator nunca praticou qualquer agressão física. Segundo o comunicado, medidas judiciais já estão sendo tomadas após a repercussão do caso.
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que esse. Tem situação melhor que essa pra você mostrar a si mesmo que você é um vencedor. Que você inspira vencedores tipo nós há 20 anos atrás. Muito louco, né? Olha que cenário lindo, plateia linda. Valeu a pena. Você

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3: Ventura FM, sua rádio mais perto de você aqui na programação da Ventura. É o nosso Tamo Junto com o som do Thiaguinho. E você participa com a gente no 3264-9090. A nossa quinta-feira hoje, excepcionalmente, não é a esotérica, mas tem o nosso tema do dia. Hoje é o Dia Internacional do Brincar, incentivando aí as brincadeiras que auxiliam as crianças também na coordenação motora, cognitiva e também na capacidade social. Você lembra com alegria qual era a sua brincadeira favorita, pessoal participando, e se você incentiva seus filhos e brinca com seus filhos?
4: Ah, tem muito brinquedo, hein? Quer ver só? Pipa, papagaio, bola de meia, bolinha de gude, ping-pong, pipa, tem esconde-esconde. Tem carrinho de rolemã.
3: Brincava bastante, tem, hein?
4: Futebol na rua. Tem peão, joga peão. Tem... Nossa, vai longe.
3: vai longe.
4: Nossa, muita coisa da infância. Autorama. Vixe, brincadeira.
3: Nossa, autorama, ferrorama.

0: prova de pica-latinha, esconde-esconde,
1: pica-latinha. Bastante coisa. Romilda aproveitou a infância com essas brincadeiras boas. A Glaucia, a minha brincadeira favorita era brincar de bola no fim do dia com a turma da rua, né? Delicioso. A gente voltava da escola, já deixava o material lá e ia pra rua pra brincar de bola, né? Ainda não tenho filhos, mas incentivo os sobrinhos. Exatamente, eu também. Um beijo, Glaucia, mandando um alô pra Tamires, a Larissa, da Zagar. Abraço pra você, Glaucia. Tamo junto. A Laísa, oi Laísa, minha brincadeira favorita quando era criança era Betis. Tento incentivar meu filho a brincar mais, só que essa geração só quer ficar no mundo virtual conectado. Pois é, né? Estão perdendo cada parte boa, mas eu entendo também que antes a gente tinha liberdade de ir pra rua, tinha os vizinhos, que era todo mundo amigo, a gente conversava bastante, saía. Hoje em dia, eles acabam não tendo muito com quem brincar, por isso que acaba tornando os pais aí os amigos das brincadeiras. Marcos Saviano, minhas preferidas eram duas, lata de óleo e bolinha e dois cabos de vassoura. Como assim? Lata de óleo, bolinha e dois cabos. Ah, tipo que era a Betis, que é a minha Lesca, né? O pessoal brincava muito disso, né? A Luciana Zan também tá por aqui. Oi, Lu.
2: Boa tarde, Ale. Boa tarde, Ventura. Eu sou a Cristiana do
1: Bairro Setup.
2: Gostaria de participar do sorteio. E quando era criança, eu gostava de brincar muito de tento. Beijos e abraços a todos. Deus abençoe. Ótima quinta-feira.
1: Olha, tá? Ninguém conhece como Lesca, que é o tento. Andréia brincava de esconde-esconde elástico, né? Tem umas meninas que era muito boa de
3: boa
1: elástico.
3: Boa tarde, Alessandra. Tudo bem?
1: Péssima.
3: Espero que você esteja bem, porque aqui está tudo ótimo.
1: Oi, Machadinho.
3: Então, aqui é o cavalo do Primavera.
1: Ô, cavalo, é você,
3: a questão,
1: desculpa,
3: das brincadeiras,
1: querido,
3: aí antigamente, né? Você trouxe umas lembranças boas pra gente aí agora, né?
1: Não é gostoso lembrar?
3: E a brincadeira
1: lembrar
3: aí que eu conheço também, que você falou aí dos tentos, né? Das cinco saquinhos, né? Eu conheço por bugaia.
1: Bugalho.
3: A gente pegava aquelas pedras grossas, mais grandes da areia grossa, e a gente brincava com aquele lá. Aí tinha também raminho verde, né? Tapava o olho da pessoa, que é esse, não, sim. Aí, que era da pessoa?
1: O salada mista?
3: Ah, quero um abraço, um beijo, um aperto de mão, uma volta.
1: Olha, chamava
3: e
1: raminho.
3: E tinha balança caixão também, né? Uma pessoa ficava sentada assim, todo mundo vinha e encostava um no outro assim. Aí a pessoa que tava sentada falava, balança caixão. Aí o último lá falava assim, balança você. Aí você falava assim, pra pessoa que tava o último lá, dá um tapa na bunda e vai se esconder. Aí a pessoa ia se esconder e aí ficava todo mundo se escondendo. O último que ficava ia procurar todo mundo. Aí tinha também esse negócio da latinha aí, que você falou, tipo uma bola de beisebol. A gente conhecia por pique-latinha também, né?
1: Pique-latinha.
3: Queimada. Ah, várias brincadeiras, né?
1: Várias coisas, cavalo.

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Ventor FM, sua rádio mais perto de você, que tá participando aqui com a gente na programação da Ventura. Essa foi a indicação da Maria Helena, aqui com a gente pedindo Simone Mendes, oferecendo pra Juliana e pro Crislan na fábrica, que eu não entendi o nome em inglês aqui, né? Cole Mimos. Mais um beijo pra vocês aí, obrigado pelo carinho, pra Maria Helena, a Juliana e o Crislan, um beijo pra vocês e o Tamo Junto continuem aqui na programação da Ventura. O Edson Luiz também tá por aqui, o pessoal que participou respondendo a nossa enquete, hoje falando sobre as brincadeiras, um momento muito bacana pra gente lembrar, né, das brincadeiras que nós reuníamos os vizinhos, os amigos, os irmãos, os primos para brincar. Maurício também por aqui, valeu Maurício. O japonês, né, japonês, tá de você. A Fátima Caon, quem também tá por aqui. Bolinha, oi Bolinha, boa tarde meu amigo, abraço para você. O nosso amigo também preservando a natureza, o Clóvis, ele brincava preservar já, tenho certeza. O Wellington Lopes, toda a equipe aí da Construção Civil. A Maria também tá aqui com a gente. O Cleiton, o Cazu. E vamos pro sorteio, tem vários prêmios hoje pra você por aqui que participou do nosso Tamo Junto. Ventura! Tá valendo pra você, vale compras de R$50. Da Lufarma. Quem fatura aqui com a gente, vale compras de R$50 da Lufarma. Mandou muito bem aqui no 32649090. Quem fatura é a Romilda. Parabéns pra você, Romilda. Romilda faturou vale compras de R$50 da Lufarma, viu, Romilda? Só passar aqui na Rádio Ventura, retirar o seu vale prêmio. Romilda faturou vale compras de R$50 da Lufarma. Parabéns pra você, viu, Romilda? Agora tem par de ingressos do cinema. Par de ingressos do cinema. Quem fatura aqui com a gente, participando. Ingressos para o cinema saindo para o Wanderson. Wanderson Leme da Costa. Parabéns para você, Wanderson. Wanderson Leme da Costa faturou aqui com a gente par de ingressos para o cinema. Agora nós temos aqui com a gente um combo com 30 hot roll delicioso do Sushi da Barra Lençóis Paulista. E quem fatura aqui com a gente é a Roseli. Roseli Aparecida. Parabéns pra você, Roseli. Roseli Aparecida faturou aqui com a gente, então, o combo com 30 hot rolls. 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Que delícia, hein? Parabéns pra Roseli. Assim a gente encerra o nosso Tamo Junto de hoje. Eu, Ale, tô ficando por aqui. Vem chegando já já meu amigo Castelo e o sertanejo bom demais. Antes tem um som dos gringos, como ele diz. Ted Swings, Bad Dreams. Tchau, gente.

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1: Boa tarde, um grave acidente de trânsito resultou na morte de um motociclista no fim da tarde de terça-feira na rodovia Engenheiro João Batista Cabral Renault, em Santa Cruz do Rio Pardo. Segundo informações da ATESP, o acidente aconteceu na altura do KM-313 da rodovia. O motociclista seguia pela pista quando acabou colidindo na traseira de uma carreta que trafegava pela faixa 2 no sentido leste da via. De acordo com o relato do caminhoneiro, ele só percebeu a colisão após ser avisado por outro motorista por meio do rádio comunicador. Em seguida, o condutor parou o veículo no acostamento, enquanto a motocicleta permaneceu caída na pista. A vítima chegou a ser socorrida pelas equipes de resgate, mas não resistiu aos ferimentos e morreu após o acidente. Durante o atendimento da ocorrência, o acostamento e a faixa 2 da rodovia precisaram ser interditados temporariamente, sendo liberados logo depois. As causas do acidente serão investigadas.
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2: E vamos pegar descendo porque subindo é contramão.
0: Castelo. Esse é bruto.
2: Mais bruto que trator CBT sem freio.
0: Acelera.
2: Aqui não, Tatu, aqui é cimentado. Aô, setter aqui.
0: O Castelo é diferente.
2: Porque aqui nós não toma mel, aqui nós mastiga abelha. Vem comigo.
0: O Castelo.
2: Chama, boiadeiro. Tarde. Toca o berrante, boiadeiro. Um ótimo fim de tarde pra você, meu vizinho de cerca. Estamos iniciando os nossos trabalhos.
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2: Quinta-feira, hoje é dia 28 de maio.
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2: Você pegar umas lajotas no quintal da sua casa, colocar e dar uma espiada em cima do muro, você vai, já vai começar a ver a sexta-feira. Já é quase sexta, hein? Tá tudo certo aí? Tudo certo, mas nada resolvido? Aqui continua daquele jeito. Mato tá alto pra carpir, tá baixo pra roçar e tá seco pra queimar.
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0: posto. Zé Neto e Cristiano. Henrique e Juliano, seja ex. Foram as primeiras do Sertanejo Bom Demais, ao vivo aqui na Aventura. Mandar um alô pro Alisson, Caio Fernandes, meu grande amigo Palito, Valentim. É porque é junto dos bons que a gente fica melhor. Eita lasqueira no pé da goiabeira. Tá tudo certo aí? Tudo certo, mas nada resolvido? Aqui tá daquele jeito. Sertanejo Bom Demais é do jeito que você gosta. Mas se você não gosta, você pode até aprender a gostar. Nós não gosta, nós não gosta. Nós amo de verdade. Quer ouvir uma música? Daqui a pouco tem um mete bala. Gasta a sua internet comigo. Eu vou lá, mas eu já volto. Não sai daí não, meu vizinho de cerca.
1: Até breve, calma.
0: Aô, Sete Arqueiro.
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0: Fabiano, João Bosco e Vinícius aqui na Aventura. E vem da Elis Just, Insônia da Madrugada.
1: Sertanejo bom demais. Com. Cristiano Castelhano.
0: Vem comigo.
1: Cristiano Castelhano. O Castelo.
0: Ao vivo.
1: No estilo sertanejo.
0: Retrovisor. Gustavo Lima.
2: Gratidão.
0: Moda é boa, hein? Cabeceira. Escuta aí pra você ver.

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0: Imagina eu, Eduardo Costa aqui na aventura. Teve ainda Luan Pereira, Edson Hudson, Caco de gente. Teve ainda Maiara e Maraíza.
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0: Rodrigo, encerrando a primeira hora do Sertanejo Bom Demais. Bosta de Rua. Simone Mendes, Duas Cicatrizes.
1: Cristiano Castelhano, É Ação em Estado Bruto.
0: Aqui não, Tatu, que é cimentado. Trebe de Cauã.

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1: Muito boa tarde. A Polícia Civil, por meio da Delegacia de Investigações Gerais, cumpriu mandados de busca e apreensão em dois imóveis para investigar uma organização criminosa formada por estrangeiros e que seria responsável por crimes de extorsão em Bauru. De acordo com a Polícia Civil, os suspeitos eram, na sua maioria, bolivianos e colombianos e vinham intimidando pessoas que deviam dinheiro a agiotas. Os mandados foram cumpridos nesta terça-feira. Nos endereços foram encontrados anotações, empréstimos, cartões de divulgação, máquinas e cartões e outros. Um homem e uma mulher boliviana foram presos em flagrante por tráfico de drogas e associação ao tráfico. A polícia segue investigando o caso.
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1: Castelo, segura essa emoção.
2: E vamos pegar descendo, porque subindo é contramão.
1: Castelo, esse é bruto.
2: Mais bruto que trator CBT sem freio. Porque aqui nós não toma mel, aqui nós mastiga a meia.
1: Acelera.
2: De volta ao vivo.
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2: Hoje é quinta, 28 de maio. Vem comigo.
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2: Chama. Tá tudo certo aí? Tudo certo, mas nada resolvido? 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E tá seco pra queimar.
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0: Saudade, Christian Ralph aqui na Aventura. Bem-vinda, Patrícia e Manuela. Chama, chama o Samu. Conselho Munhoz e Mariano, Mato Grosso e Matias. Manda um alô pro meu grande amigo Jonas Sampaio, Chagra São Judas, o Mauri, o Juninho, Palito, porque é junto dos bons que a gente fica melhor. Eita lasqueira no pé da goiabeira, eu vou lá, mas já volto.
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0: pra arrebentar o peito na cerca de arame farpado. Taça de pranto, Jean Giovanni, aqui na Aventura. Sertanejo bom demais. Teve ainda João Neto Frederico, cara de sorte.
1: Cristiano Castelhano, do Castelo. E o sertanejo bom demais.
0: Aqui a potência dobrada.
1: O Castelo é diferente.
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1: Acelera.
0: Rio Negro e Solimões.

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0: É pra meter um chifre no chão e sair arando.
1: Eita, mano.
0: Quezinho chega até a coçar o chifre no barranco. Chitãozinho e Chororó, Sorriso Mudo, cabeceira essa música, hein? Zezé de Camargo, Irmão da Lua, Amigo das Estrelas. Quase, quase todo dia, Zé Neto e Cristiano.
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0: Eucaliptus, Jads e Jadson. Bruno Barreto, Country Lead, gerente da Sicredi.
1: Cristiano Castelhano, é ação em estado bruto.
0: Porque aqui nós não ferve leite, que nós toca fogo na vaca. João Paulo e Daniel.

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1: Olá, muito boa tarde. Nós vamos a partir de agora com as informações policiais. Um homem foi encontrado morto e parcialmente carbonizado na tarde da última quarta-feira em Ibitinga, no interior paulista. O corpo estava em uma área próxima à vegetação no fundo de uma residência e o caso é investigado pelas autoridades. De acordo com informações do Corpo de Bombeiros, a vítima foi localizada após equipes de brigadistas de uma usina controlarem um incêndio em uma região de mata. Durante o trabalho de combate às chamas, os profissionais encontraram o corpo dentro de um buraco com pneus. A Polícia Militar e equipes da perícia técnica foram acionados para atender a ocorrência. Até a última atualização, a vítima ainda não havia sido identificada. A Polícia Civil abriu investigação para apurar as circunstâncias da morte, além de tentar identificar o homem encontrado no local. A primeira companhia de polícia militar prendeu nesta madrugada um homem de 28 anos que ameaçou com uma faca e roubou a bicicleta de um jovem trabalhador na Avenida Moça Tobias, no Parque São Cristóvão, na região das Nações Nortes, em Bauru. A vítima, que tem 22 anos e estava voltando para casa após uma noite inteira de trabalho, onde atua como auxiliar de cozinha. A bicicleta subtraída é seu único meio de transporte. De acordo com o boletim de ocorrência, ele acionou a polícia militar e forneceu as características do ladrão e da bicicleta. Depois de um curto período de procura nas proximidades, o suspeito foi localizado pedalando a bike cinza marca Firce, aro 29, na subida da quadra 27. Foi dado a ele ordem de parada para abordagem, mas o indivíduo tentou fugir da viatura na própria bicicleta, sendo depois contido. Ele resistiu, segundo os policiais, o que exigiu o uso da força. O ladrão foi conduzido ao plantão policial pelos agentes de segurança, onde teve a sua prisão em flagrante ratificada. O veículo foi devolvido ao proprietário. E a Polícia Militar Rodoviária prendeu uma carga milionária de contrabando na tarde da última quarta-feira na rodovia José Bacil Dauer, em Paraguaçu Paulista. A apreensão aconteceu durante a Operação Impacto, em abordagem a uma caminhonete ocupada por dois homens de 27 e 31 anos. No carro, os policiais acharam medicamentos para emagrecer e eletrônicos do Paraguai escondidos na carroceria e também nas laterais do veículo. Foram encontrados mais de 2.500 ampolas de tirzepatida, além de canetas emagrecedoras, hormônios e anabolizantes. A carga também tinha celulares, perfumes, cigarros eletrônicos e 20 garrafas de vinho.
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8: Sai do mato, velho.
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0: 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Participa aí, só gravar um áudio. Aô, brutalidade.
1: Oh, Castelo.
0: Aô, Setterg.
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0: Teodoro. E Sampaio, Ronaldo Viola, Ronaldo Adriano, vivendo longe do meu bem. A indicação do Fabrício, lá de Pratânia, grande abraço, parceiro. E vem da Trio Parada Dura, Mato Grosso e Matias, se for passar em Goiânia, só moda boa, foram as primeiras do Mete Bala, valendo convites pro cinema, gasta sua internet comigo.
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mais uma, só mais uma vez. Gilberto e Gilmar, moda sofrida, doída, pra arrebentar o peito na cerca do Drame Farpado. Você ouviu ainda Chico Rei Paraná, Minha Serenata, orgulhosa e bonita, bonita. Milionário José Rico, só modão. Engatilho.

0: Calma, Castelo. Boa tarde.
1: Tarde.
0: Pra uma modão aqui no Cajuzinho. O Silmar abriu o bar dele aqui, perto do Cajuzinho. O Paiol. E tamo aqui. Manda pra nós aqui, ó. O mundo tá perdido, ó. A vaca já foi pro brejo. Um abraço, meu irmão.
1: Grande abraço.
0: Boa tarde.
1: Grande abraço, parceiro.
2: Ô, meu parceiro, tá bom, Castelo? Castelo, nós tá no... aqui no... Rancho Cajuzinho aqui, ó. Tomando uma belezeira. Cola com nós aqui. É junto dos bons que nós fica melhor.
1: Sou mesmo.
2: Castelo, toca pra nós aí. A vaca já foi pro brejo, passando pra ver.
1: Tchau, obrigado. Marquinho de Borebi também tá ouvindo, meu grande amigo Marquinho, grande abraço, meu irmão.
3: Aô, Castelo, boa tarde, tudo bom? Aqui é o Stefano, mandou um alô pra nós aí, um abraço, tudo de bom, coloca no sorteio se tiver, certo? E se puder, toca João Mineiro e Marciano, ainda ontem chorei de saudade. Um abraço, tchau, obrigado.
1: Tchau, obrigado.
4: Boa noite, meu amigo Castelo Amaro. Ô, Castelo, toca uma moda do Pedro Bento da Estrada. Dama de vermelho, engatilhou, mete bala.
1: Tchau, obrigado.
5: Ô, meu amigo de ser, encerrando essa quinta-feira na beira do rio, com a dona Geralda, com a dona Sueli, arriscando aqui umas traironas. Um abraço, até amanhã.
1: Forte abraço, parceiro, aí sim, hein?
6: Boa noite, Castelo. Aqui é o Marcos Alexandre, da cidade de Agudos, Castelo. Quero ouvir uma música dos meninos da Precuária. Faz tempo que eu não escuto essa música. Se der, você... põe pra tocar aí pra nós, fazendo um favor. Muito obrigado, meu amigo.
1: Tchau, obrigado. Dona Benedita de São Manuel também tá ouvindo. Fala, dona Benedita, boa noite.
7: Boa noite, Castelo. Boa noite, aventura. Eu sou Armandinho de Buriti. Eu queria ver uma música, Vieira e Vieirinha, Garça Branca, oferecer pra Irene, pra Fátima, o Júnior da Tapera, o Marizão e o Martim da Perua. Gatilhou, mete bala. Obrigado, Castelo.
1: Tchau, obrigado.
8: Aô, Castelo, parceiro, vizinho de cerca. Gasta sua internet comigo. Só passando pra falar um oi aí. Dizer que é junto dos bons que a gente fica melhor. Tchau, obrigado. Gatilhou, mete bala.
1: Tchau, obrigado.
9: Boa noite, Castelo. Castelo, aqui é o Marcião aqui do Jardim Primavera. Castelo, manda um modão aí pra nós aí. Nós estamos aqui tomando um aqui no bar do Romário, de frente com o Puli. Manda um alô aí pro Romário, pra Vanessa, pro José. E toca uma moda pra nós aí, beleza? Engatilhou, mete bala.
1: Forte abraço, parceiro. Tchau, obrigado. Gasta sua internet comigo. A Andréia tá ouvindo, André Pereira. O Mauri, alô Mauri, grande abraço. Gilson Tempestade. Valendo convites pro cinema. Gasta sua internet comigo.
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1: Sexta-feira. Ah, que beleza.

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0: Aqui no Mete Bala. Valendo convites pro cinema. Tem um par de convites pro cinema, porque hoje é quinta, toda quinta. Tem quinta do cinema aqui na Aventura. Tem vários convites pro cinema. Parceria Aventura FM e CM Cinemas. Daqui a pouco eu vou sortear um par de convites. Então, participa aí. Só gravar um áudio. As últimas participações, hein? Tiaguinho Rodrigues, grande abraço, meu irmão. Alô, Léo. Boa noite.
2: 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Tamo junto, Castelo.
0: Tamo Toca junto.
2: Aquele modão bonito pra nós aí.
0: Deixa comigo. Tchau, obrigado.
3: Fala, Castelo. Thiago da São João, você tá bom, meu querido?
0: Tudo certo, parceiro?
3: Meu, manda um modão pra nós aí, do milionário. Tô aqui, eu e minha nenê, a Ágata, ouvindo Ventura. Tchau, obrigado.
4: Obrigado.
3: Fala, Tatá. Tchau, obrigado.
4: Obrigado.
3: Fala, tchau, obrigado.
0: Obrigado. Tchau, obrigado. Grande abraço, parceiro.
5: Boa noite, Castelo. Estamos aqui curtindo o seu programa aqui no Bar do Picão. Eu quero que você mande um modão caprichado pra nós aí, oferecer pro Piau, pro Lia, pra Enxado, o Bar do Piau, Bar do Cabeça, Bar do Cara Preta, Bar do Kel, Bar do meu amigo Sargado, a todos os bares de Lençóis Paulista. Ô, coloca no sorteio aí, meu patrão. Forte abraço.
0: Forte abraço, Picão. Tchau, obrigado.
6: Já escureceu. Tarde, Bruto. Tudo certo, mas nada resolvido.
0: Tá daquele jeito,
6: aqui
0: Bruto.
6: Tá daquele jeito. Mata alto pra carpi, baixo pra roçar e seco pra queimar. Bruto, toca aí um modão cabeceira. Toca aí Felipe Falcão. Qualquer uma delas, são todas top demais. Que modão sem modinha nunca. Nós não gosta, nós ama de verdade. Tô ligadinha na Aventura desde as 6 da manhã. Eu vi esse modão top. Um beijo, tudo de bom. E é junto dos bons que nós fica melhor. E tchau, obrigado.
0: Tchau, obrigado.
6: Me chama.
0: A Mariana também tá ouvindo lá na cidade de Barra Bonita. Vou dar um alô aqui. Tá, Ângela Cássia. Boa noite.
7: Boa noite, Castelo. Aqui é Edilaine. Toca um modão aí pra gente. Tchau, boa noite.
0: Boa noite. Tchau, obrigado.
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0: meter um chifre no chão e sair arando. Que pena, que pena, que pena. Felipe Falcão, aqui na Aventura Modão Cabeceira, indicação da Vanessa Nogueira. Gasta sua internet comigo. Agora não precisa, agora não temos mais tempo. A produção tá avisando que eu tenho que encerrar. Mas antes, quem ganhou os par de convites, faz o sorteio, né? 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Quem ganhou o convite foi o Ricardo. Um par de convites. Final do telefone 6176, 6176. Final do telefone, o Ricardo. Só passar aqui na Aventura e retirar os seus convites, parceiro. Agradecendo mais uma vez o carinho da sua audiência.
1: Cristiano Castelhano, o furacão do Centro-Oeste Paulista.
0: Segura.
1: Castelo, segura essa emoção.
0: E vamos pegar descendo, porque subindo é contramão.
1: Acelera.
0: Ótima noite pra você.
1: Bom Castelo.
0: Fica com Deus. E tchau, obrigado.

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2: Boa noite.
0: Boa noite para você que nos acompanha em todo o país.
2: Quinta-feira, 28 de maio de 2026.
0: Vamos ao destaque do dia: emprego.
2: Brasil tem o menor desemprego para o trimestre encerrado em abril desde 2012.
0: Em abril foram geradas mais de 85 mil novas vagas de trabalho formais. Luana Karen.
3: O Brasil encerrou abril com mais de 47 milhões e 800 mil empregos com carteira assinada.
2: E ainda, presidente Lula sanciona projeto que cria a Universidade Federal Indígena.
0: Será a primeira instituição de ensino superior do país voltada aos povos originários.
4: Aos poucos a gente vai ensinando o mundo a compreender que é possível, de forma civilizada, a gente garantindo a todos aqueles que habitam o planeta a ter os seus direitos.
2: Você vai ouvir também: combate ao crime organizado.
0: Nova operação avança na asfixia financeira e no fim das fraudes no setor de combustíveis.
2: Ação também impede que gasolina adulterada seja repassada aos consumidores.
0: Na apresentação da Voz do Brasil hoje, Mariana Jungmann e Luciano Seixas.
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0: O emprego no Brasil continua em crescimento.
2: No mês de abril, foram criados quase 86 mil postos de trabalho com carteira assinada.
0: E a taxa de desocupação no país é a menor desde 2012.
3: Em abril, a atendente Willy da Silva conseguiu uma posição em um restaurante no centro de Brasília. Ela estava desempregada há 6 meses e buscava uma oportunidade de trabalho que permitisse que ela tivesse mais tempo com os filhos.
5: Eu curto muito as crianças agora, né? Final de semana eu tô em casa com eles, é feriado, não trabalho. É uma coisa garantida, né? Ter um emprego fechado. Com a carteira assinada e tudo, eu vou ter todos os meus direitos, um dia eu sair e tudo mais.
3: Assim como ele, milhares de brasileiros conseguiram um emprego no país este ano. Cenário captado pela Pesquisa Nacional por Amostra de Domicílios. De acordo com a PNAD Contínua, a taxa de desocupação no trimestre encerrado em abril foi de 5,8%, o menor nível da série histórica, iniciada em 2012, para o período. No mesmo trimestre do ano passado, o percentual de pessoas procurando emprego no Brasil estava em 6,6%. A taxa de desocupação calculada pelo IBGE inclui apenas pessoas desempregadas que estão disponíveis para trabalhar e tentando encontrar uma posição. A coordenadora de pesquisa por amostra de domicílios do IBGE, Adriana Beringui, comentou o resultado.
6: O nível da ocupação segue em patamares elevados, né, mostrando que a capacidade de geração de trabalho e renda no mercado brasileiro segue de forma sustentada.
3: Outro dado que mostra o bom momento por que passa o mercado de trabalho no Brasil é o Cadastro Geral de Empregados e Desempregados, o CAGED, que mede a quantidade de trabalhadores com carteira assinada. Segundo o CAGED, em abril, foram criados no país 85.888 empregos formais. 3 dos 5 grupos da atividade econômica monitorados tiveram saldo positivo: serviços, construção e indústria. Já entre as unidades da federação, 24 das 27 criaram empregos em abril, com destaque para São Paulo, Rio de Janeiro e Minas Gerais. O ministro do Trabalho e Emprego, Luiz Marinho, destacou que o país deve continuar gerando empregos formais.
7: O potencial da economia brasileira é de crescimento. Ele vai continuar crescendo, portanto, creio que nós teremos mais de 1 milhão de empregos gerados como possível esse ano.
3: De acordo com o CAGED, o Brasil encerrou abril com mais de 47 milhões e 800 mil empregos com carteira assinada. O salário médio de admissão em abril foi de R$ 2.386,56. Reportagem Luana Karen.
2: Em suas redes sociais, o presidente Lula destacou a aprovação na Câmara dos Deputados do fim da escala de trabalho 6x1, sem redução de salário.
0: Segundo ele, as 2 folgas semanais significam mais tempo para estudar, se divertir, cuidar da saúde e ver os filhos crescerem.
2: Hoje, o presidente comemorou a aprovação durante encontro com a presidente do Suriname e disse que é uma conquista da sociedade brasileira.
4: Quem sabe um dia a gente consiga fazer com que as pessoas trabalhem o suficiente para sobreviver, o suficiente para enriquecer a economia brasileira, mas o suficiente para que eles possam ser felizes no mundo do trabalho.
0: Durante o programa Bom Dia Ministro, produzido pela Empresa Brasil de Comunicação, Paulo Pereira, do empreendedorismo, da microempresa e da empresa de pequeno porte, comentou o impacto sobre as mulheres.
8: Vou pegar um exemplo, as trabalhadoras domésticas, né, que vão ser muito afetadas pela escala 6x1. Nós temos 1,5 milhão de trabalhadoras domésticas. A mulher trabalha 6 dias, chega em casa, vai fazer o quê? Trabalhar. Cuidar dos filhos, cuidar da família. Então, o impacto sobre as mulheres, sobre os setores menos escolarizados, sobre os setores de menor renda é muito grande para que essas pessoas possam ter uma vida melhor, cuidar melhor das suas famílias e, como eu estava dizendo, estudar mais, empreender mais. É importante ressaltar isso. O impacto econômico vai ser bom para muitos segmentos. E aqueles segmentos que podem ter um impacto diferente, nós vamos cuidar, nós vamos achar soluções.
2: A proposta do fim da escala 6x1 segue agora para avaliação do Senado Federal.
0: Um passo inédito para o futuro dos povos indígenas no Brasil.
2: O presidente Lula sancionou agora há pouco a lei que cria a Universidade Federal Indígena, a primeira do país.
0: Com sede em Brasília, a nova universidade terá camping em diferentes regiões e vai oferecer cursos de graduação e pós-graduação.
9: Prevista para entrar em atividade no próximo ano, a UNINDE, Universidade Federal Indígena, será destinada a valorizar os saberes dos povos originários e práticas ancestrais. O ministro dos Povos Indígenas, Eloy Terena, é formado em Direito e diz que a Universidade Federal é um sonho de lideranças indígenas visionárias. Ele relata que a iniciativa será o maior investimento na escolarização dos povos indígenas.
10: A universidade será composta por indígenas em seus quadros e irá retratar essa pluridiversidade étnica que é o nosso país.
9: A Universidade Federal Indígena atenderá inicialmente 2.800 estudantes. A sede será em Brasília, mas unidades descentralizadas serão construídas em outras regiões do Brasil de acordo com a demanda e concentração dos povos indígenas. O ensino será voltado para a formação nos níveis de graduação e pós-graduação. Os cursos terão ênfase em gestão ambiental e territorial, políticas públicas, sustentabilidade socioambiental, línguas indígenas, saúde, direito, agroecologia, engenharias e tecnologias e formação de professores. Para o presidente Lula, o Brasil não pode abrir mão dos saberes milenares dos indígenas.
4: Aos poucos a gente vai ensinando o mundo a compreender que é possível, de forma civilizada, a gente garantindo a todos aqueles que habitam o planeta a ter os seus direitos. E a gente não pode prescindir do conhecimento milenar que os povos indígenas acumularam ao longo de tanto tempo nesse país e no mundo. Cabe agora ao Estado brasileiro pegar o prédio, prepará-lo para que a gente possa, no menor prazo de tempo, fazer uma festa com os novos alunos que vão entrar.
9: A UNINDE vai contribuir para a formação de profissionais especializados em educação intercultural e garantir a preservação das 274 línguas faladas pelos 305 povos indígenas do Brasil. Reportagem Graziele Bezerra.
0: O presidente Lula recebeu hoje a presidente do Suriname, Jennifer Gerling Simons.
2: No encontro, os dois líderes assinaram acordos de cooperação e se comprometeram a estreitar laços entre os países.
11: Durante visita oficial, a presidente do Suriname, Jennifer Gerling Simons, chegou ao Brasil acompanhada de mais 5 ministros. Durante encontro com o presidente Lula, os líderes assinaram 13 acordos de cooperação em áreas como defesa, segurança pública, comércio, energia e proteção da Amazônia. O Suriname vive um momento de crescimento econômico após a descoberta de grandes reservas de petróleo e gás natural. Lula afirmou que o Brasil quer ampliar ainda mais o comércio bilateral. Mesmo com um crescimento de 25% desde 2023, o presidente afirmou que ainda existe potencial para esse aumento.
4: Como vocês agora vão se transformar em grandes produtores de petróleo, a Petrobras pode trabalhar com vocês. Aí a gente vai poder equilibrar a balança comercial, porque nós vamos importar um pouco de petróleo de vocês para compensar a nossa colaboração com o Suriname.
11: Na área ambiental, os dois países pretendem ampliar ações conjuntas de combate ao desmatamento e ao crime organizado na Amazônia, como afirmou o presidente Lula.
4: Estamos unindo esforços regionais no enfrentamento ao narcotráfico, ao tráfico de drogas, pessoas e armas de fogo. O novo acordo com a Polícia Federal vai ampliar nossa cooperação no combate a ilícitos transnacionais, com destaque aos crimes ambientais e de mineração.
11: Os governos também assinaram acordos para ampliar as conexões aéreas e marítimas entre os dois países e avançar no chamado Anel das Guianas, projeto de integração regional que liga o norte do Brasil aos países vizinhos da região amazônica. Reportagem Raquel Mariano.
12: Quase 60 mandados de busca e apreensão foram cumpridos hoje na Operação Fluxo Oculto.
2: A ação conjunta entre o governo do Brasil e estados tem como objetivo desmantelar fraudes e lavagem de dinheiro no setor de combustíveis.
13: Nesta nova fase da Operação Carbono Oculto, foram cumpridos 59 mandados de busca e apreensão em 5 estados: São Paulo, Paraná, Mato Grosso do Sul, Minas Gerais e Rio de Janeiro. A ação, batizada de Fluxo Oculto, contou com a participação de órgãos federais e estaduais. O alvo é um esquema criminoso no setor de combustíveis, envolvendo fraudes, sonegação e lavagem de dinheiro. As investigações identificaram 6 novas fintechs, empresas voltadas para serviços financeiros digitais, que na verdade operavam como bancos paralelos das organizações criminosas. O ministro da Fazenda, Dario Durigan, destacou a grande movimentação financeira das fintechs no esquema.
14: Uma movimentação total de 26 bilhões de reais em 6 fintechs nos últimos anos, o que acende um sinal de alerta para os órgãos de inteligência, que a gente espera avançar no combate ao crime organizado da maneira que importa, da maneira inteligente, que é fazendo asfixia financeira.
13: Em outra frente de atuação, os agentes cumpriram mandados contra empresas e pessoas que atuavam na adulteração de combustíveis. Somente com um esquema que utilizava nafta petroquímica, os prejuízos aos cofres públicos atingem a marca de 200 milhões de reais em 2 anos. De acordo com o diretor da Agência Nacional do Petróleo, Gás Natural e Biocombustíveis, Júlio Nishida, a operação vai impedir que milhões de litros de gasolina adulterada sejam repassados aos consumidores.
15: A Agência Nacional do Petróleo, em etapas anteriores, interditou e apreendeu pouco mais de 2,5 milhões de litros de gasolina adulterada com essa nafta, e com o trabalho de hoje, a gente impede de outro quantitativo igualmente danoso chegar ao consumidor, chegar à sociedade, em fraudes que envolvem qualidade, dano ao consumidor, dano ao erário, lavagem de dinheiro e vários outros danos à sociedade.
13: Participam da Operação Fluxo Oculto 135 servidores da Receita Federal, além de dezenas de servidores dos órgãos parceiros. Com locução de Graziela Mendonça, reportagem Gabriela Noronha.
12: Em 2015, com o rompimento da barragem do Fundão em Mariana, Minas Gerais, despejou-se resíduos tóxicos e lama no Rio Doce, contaminando a água em Minas Gerais e no Espírito Santo.
2: Desde então, a água do rio vem sendo monitorada. Inicialmente, esse trabalho era feito pela Fundação Renova, que foi extinta em 2024.
12: Agora, com o novo acordo do Rio Doce, o monitoramento passa a ser feito pela FUNASA, a Fundação Nacional de Saúde, ligada ao Ministério da Saúde.
2: Esse mês, a FUNASA começou a segunda etapa de verificação e testagem da qualidade da água em 173 pontos dos dois estados.
12: Mais cedo, nós conversamos com Lenildo Moraes, presidente da Fundação, sobre esse trabalho e também sobre a segurança hídrica proporcionada pelo programa Cisternas, na região do semiárido brasileiro. Acompanhe.
2: Presidente Lenildo Moraes, um prazer ter o senhor com a gente aqui na Voz do Brasil. Vamos começar falando do trabalho que a FUNASA vem desempenhando no monitoramento da qualidade da água do Rio Doce. Isso é necessário ainda por causa das consequências do rompimento da barragem do Fundão em Minas Gerais em 2015. Como é que é feito e onde é feito esse monitoramento?
16: Boa noite a todos os ouvintes da Voz do Brasil. Boa noite, Mariana. Boa noite, Luciano Seixas. Olha, a Operação FUNASA presente no Rio Doce começou com três frentes simultâneas, né? De monitoramento da qualidade da água em 32 municípios de Minas Gerais e do Espírito Santo. A operação começou com 173 pontos de monitoramento ao longo da bacia do Rio Doce. É importante dizer que a primeira frente foi no município de Mariana e no Vale do Aço. A segunda percorreu cidades do médio Rio Doce e da divisa entre Minas Gerais e Espírito Santo, incluindo Governador Valadares, Conselheiro Pena, Resplendor e Aimorés. E a terceira e última frente foi nos municípios capixabas, lá no Espírito Santo, com coletas em Aracruz, Linhares, Colatina, São Mateus, Conceição da Barra e Marilândia. A FUNASA disponibilizou a nossa equipe, né? Três unidades móveis, junto com as equipes, para coleta da qualidade, né? Identificar a qualidade da água, além de carros, apoio de equipes técnicas especializadas. Os laboratórios móveis permitiram a realização de análises físicas e químicas e microbiológicas, né? Isso foi importante, porque a partir daí nós podemos identificar a real qualidade, né? E necessidade de futuras ações que a gente precisa fazer a partir dessas análises.
12: Presidente, quando é que os resultados desse monitoramento serão divulgados, especialmente para as comunidades atingidas pela contaminação lá de 2015?
16: As análises já estão em fase final de análise, né? Devemos entregar nos próximos dias. Mais tardar a próxima semana, nós já estaremos com todos esses dados monitorados para que a gente possa apresentar para toda a sociedade.
2: E esse monitoramento, ele vai ser permanente, presidente? Como é que vai ser a periodicidade desse acompanhamento?
16: Vai ser permanente. Nós já temos um acordo de cooperação técnica assinado com a AGESUS, que é a Agência Brasileira de Apoio à Gestão do SUS, e ele vai permitir que o governo, através da FUNASA, Fundação Nacional de Saúde, através de seus técnicos, possa fazer esse monitoramento de forma permanente.
12: E existe um outro trabalho desempenhado também pela FUNASA em relação à segurança hídrica, que é o programa Cisternas. Como é que ele atua para garantir água para as famílias de regiões secas ou semiáridas?
16: A iniciativa permite acesso regular à água potável para consumo humano por meio da captação e armazenamento da água da chuva. É importante que as populações do semiárido que estão nos escutando já sabem como funciona. Então, na realidade, nós, na prática, o programa ele funciona como uma instalação de reservatórios, né? Os reservatórios têm capacidade de 16 mil litros conectados aos telhados das residências, né? Então, nos períodos das chuvas, a água é captada, filtrada e armazenada para ser utilizada nos meses de estiagem.
2: O presidente, quantas famílias já são atendidas pelo programa atualmente? Há previsão dele ser ampliado?
16: Olha, nós estamos atendendo agora 20.976 famílias, quase 21 mil famílias. E a ideia é que a gente faça essa ampliação ainda, tá certo? Os estados beneficiados nessa primeira etapa são Bahia, Ceará, Minas Gerais, Paraíba, Pernambuco, Piauí, Rio Grande do Norte e Sergipe, né? Os investimentos chegam a 250 milhões de reais.
12: E quais são os critérios de seleção das famílias atendidas pelo programa de cisternas?
16: Olha, boa pergunta, Luciano. Olha, o edital estabelece alguns critérios obrigatórios para participação. Por exemplo, as famílias precisam viver em comunidades rurais do semiárido, não ter acesso regular à água potável por rede de abastecimento e não ter sido atendido por programas de cisternas. Além, é claro, das residências ter as condições mínimas para instalação do equipamento. Telhado adequado, a capacidade captação da água da chuva, é importante que se tenha espaço suficiente no meio do terreno, né, para poder ter essas condições técnicas necessárias. Outro dado importante é que os critérios são situação de vulnerabilidade social, a pessoa tem que estar inscrita no Cade Único, as famílias chefiadas por mulheres têm prioridades, a presença de pessoas com deficiência também, se é um deficiente na família, um deficiente físico, no núcleo familiar, tem prioridade também. E obviamente, e um dado muito importante, que está se dando como prioridade também as populações de comunidades quilombolas.
2: Agora, presidente, as famílias que tiverem interesse em receber esses equipamentos, elas devem fazer o quê? Procurar a prefeitura, a FUNASA diretamente, preencher um cadastro, como é que funciona?
16: Olha, essas 20.976 cisternas já foram feitas a partir de um critério já estabelecido pela FUNASA. A prefeitura fez o levantamento inicial e encaminhou a superintendência, né, da FUNASA, e as pessoas agora devem procurar a prefeitura para poder saber quais os locais. A prefeitura previamente já tem todas as comunidades que vão ser beneficiadas. E nós da FUNASA também. Nós vamos divulgar todas as comunidades que foram pré-selecionadas pelas prefeituras.
12: Muito bem, nós conversamos com o presidente da FUNASA, a Fundação Nacional de Saúde, Lenildo Moraes. Muito obrigado por sua entrevista aqui, a Voz do Brasil.
16: Obrigado, Mariana. Obrigado, Luciano. Boa noite a todos os ouvintes da Voz do Brasil.
2: O Ministério da Previdência Social e o INSS realizam nesse fim de semana um grande mutirão para atendimentos em diversas regiões do país.
12: São mais de 59 mil vagas destinadas a perícias médicas e avaliações sociais do INSS. As etapas obrigatórias para concessão de benefícios previdenciários e assistenciais.
2: O secretário de Regime Geral de Previdência Social, Benedito Brunca, disse que o tempo de espera vem caindo e destacou a importância do agendamento.
17: No Brasil, o tempo médio de espera no mês de abril estava em 40 dias. Na parcial que tiramos esta semana, esse tempo médio já caiu para 30 dias, o que é uma evolução de 10 dias. É importante que as pessoas que estão aguardando os atendimentos possam entrar em contato ou com o 135 ou no próprio aplicativo do meu INSS para poder fazer a confirmação e antecipar seu atendimento, porque isso vai abreviar o tempo da decisão do seu benefício.
12: Hoje, dia 28 de maio, é comemorado o Dia Internacional da Dignidade Menstrual.
2: No Brasil, dados do IBGE indicam que 15% das adolescentes deixaram de ir ao menos um dia na escola por falta de absorvente.
12: Para tentar mudar essa realidade, o governo do Brasil promove o Programa de Proteção e Promoção da Saúde Menstrual.
2: Em 2 anos, mais de 3 milhões de pessoas foram beneficiadas com itens de higiene e ações educativas.
18: A mineira Mariana Soares conta que menstruou pela primeira vez aos 13 anos de idade e desde então sintomas como fortes dores e enjoo são comuns para ela. Hoje, aos 22 anos, ela luta para que mais mulheres possam falar sobre saúde menstrual.
19: Eu sei que tem muitas vozes de meninas que sofrem como eu, mas não têm a oportunidade de às vezes saber que ela pode viver melhor. Isso é um direito nosso.
18: Combater preconceitos e tabus é um dos objetivos do festival Alana Ideia Fest 2026, para tratar sobre dignidade menstrual e proteção de meninas e adolescentes, como explica a diretora executiva do Alana, Flávia Dória.
20: 6 entre cada 10 meninas têm a rotina escolar abalada por essas dores menstruais e 4 em cada 10 meninas chegam a faltar na escola pelo menos uma vez por mês por causa dessas dores, que muitas vezes são incapacitantes. A gente precisa falar sobre isso.
18: A programação faz parte das ações do Dia Internacional da Dignidade Menstrual, comemorado nesta quinta-feira. Desde 2023, o governo do Brasil distribui de forma gratuita absorventes por meio do Programa de Proteção e Promoção da Saúde Menstrual. Em 2 anos, mais de 500 milhões de unidades já foram distribuídas, de acordo com a Coordenadora Geral de Atenção à Saúde das Mulheres do Ministério da Saúde, Mariana Seabra, além do fornecimento de produtos, as ações educativas.
1: O programa tem o eixo de dispensação desses absorventes, né, através do programa Farmácia Popular. E hoje é possível retirar essas autorizações para as beneficiárias que são inscritas no Cade Único através do aplicativo Meu SUS Digital. A segunda forma é através do programa Pé de Meia. E a terceira forma é justamente na Unidade Básica de Saúde, onde além da autorização, ela vai poder também ter todo o leque de informações.
18: Lembrando que o absorvente é distribuído de forma gratuita e o benefício é destinado a pessoas com idade entre 10 e 49 anos, inscritas no Cade Único e com renda mensal de até R$218, estudantes da rede pública de baixa renda e pessoas em situação de rua. Reportagem Gabriela Noronha.
12: Amanhã é o último dia para fazer a declaração do imposto de renda.
2: A Receita Federal já recebeu mais de 37 milhões de declarações e a expectativa é chegar a 44 milhões de documentos.
12: Quem entregar fora do prazo estará sujeito à multa.
2: E essas foram as notícias do Governo do Brasil.
12: Uma realização da Secretaria de Comunicação Social da Presidência da República.
2: Com produção da empresa Brasil de Comunicação.
12: Fique agora com as notícias do Poder Judiciário e do Congresso Nacional. Boa noite.
2: Boa noite para você e até amanhã.

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2: STF homologa acordo para viabilizar operação de crédito ao BRB.
3: STJ define que qualificadora de violência de gênero também se aplica a agressões contra a mulher em relação homoafetiva.
2: Semana na conciliação. Trabalhadores de empresa de tratamento de água e saneamento de Campinas fecham um acordo de mais de 7 milhões de reais.
3: Boa noite, eu sou Marcela Luiza.
2: E eu sou Walter Lima.
3: O Supremo Tribunal Federal homologou nesta quinta-feira um acordo entre a União, o Governo do Distrito Federal, o Banco Central e o Banco de Brasília para viabilizar uma operação de crédito destinada ao reforço financeiro do BRB.
2: A decisão foi tomada durante a audiência de conciliação conduzida pelo ministro Luiz Fux. Marcelo Della Libera.
4: O acordo permite que o Distrito Federal contrate um empréstimo junto ao Fundo Garantidor de Crédito para capitalizar o banco. A operação terá garantia de um sindicato de bancos e contra-garantia vinculada às verbas do Fundo de Participação dos Estados e do Distrito Federal e do Fundo de Participação dos Municípios.
3: O Comitê Nacional de Inteligência Artificial no Judiciário aprovou duas medidas para ampliar a segurança da inteligência artificial usada pela Justiça.
2: Coordenada pelo Conselho Nacional de Justiça, a manifestação técnica validou os riscos de inserção de comandos escondidos em documentos processuais e instituiu um Programa Nacional de Segurança para capacitação e com suporte e prevenção de riscos.
3: A manifestação técnica é a primeira medida nacional de orientação sobre o tema e deve ser submetida ao plenário do Conselho.
2: As medidas fazem parte das prioridades definidas pela gestão 2025-2027, coordenada pelo presidente do CNJ e do STF, ministro Edson Fachin.
3: Qualificadora de lesão corporal praticada contra a mulher pela condição do sexo feminino também se aplica em relação homoafetiva entre mulheres.
2: Essa é a conclusão do STJ. Fátima Uchoa.
5: Uma mulher foi acusada de insultar e agredir fisicamente a ex-companheira por ciúmes. O Ministério Público ofereceu denúncia por lesão corporal qualificada, considerando que a agressão foi cometida contra a mulher pela condição do sexo feminino e no âmbito doméstico. A Justiça de Santa Catarina condenou a acusada só pelo crime de lesão corporal em contexto doméstico. Já a sexta turma do STJ deu provimento ao recurso especial do MP. Segundo o ministro relator Rogério Schietti Cruz, basta o vínculo doméstico, familiar ou de afetividade e a condição de mulher da vítima para aplicação do sistema protetivo, sendo presumidas a vulnerabilidade.

0: vão receber mais de 7 milhões de reais em valores líquidos. O acordo também prevê o recolhimento de 600 mil reais em FGTS e 2 milhões de reais em encargos previdenciários para a União. As negociações vinham sendo realizadas desde o início do ano.
1: Justiça recebe denúncia contra organização criminosa internacional por garimpo ilegal em Roraima.
2: Na ação, o MPF pede a condenação dos 6 integrantes do grupo e fixação de, no mínimo, 200 mil reais em multa por danos morais coletivos. Vanessa Pereira.
3: Segundo a denúncia, o grupo negociava ouro e diamantes extraídos ilegalmente no Brasil e no exterior, usando contatos e negociações no Peru para comercializar os minerais sem autorização. As investigações apontam investimento de 350 mil reais na compra de ouro e negociações de pedras avaliadas em mais de 100 mil dólares. O MPF pede a condenação dos 6 acusados por exploração ilegal de recursos minerais da União, organização criminosa transnacional, contrabando e lavagem de dinheiro, além de multa mínima de 200 mil reais por danos coletivos e sociais.
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1: Uma boa noite.
2: E até amanhã.
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6: Eu sou Paula Groba.
7: E eu sou Ricardo Nakaoka.
6: E estes são os destaques de hoje do Jornal do Senado, que começa agora.
7: Senado aprova retomada de benefícios fiscais para o terceiro setor e isenção de IPI para pessoas com deficiência.
6: Escala 6x1, Senado vai analisar proposta aprovada pela Câmara.
7: Segue para sanção presidencial política nacional para estudantes com superdotação.
6: Boa noite.
7: Boa noite.
6: Hospitais filantrópicos, entidades assistenciais e organizações sociais podem voltar a ter acesso a benefícios tributários suspensos nos últimos anos. O Senado aprovou um projeto que retoma incentivos fiscais para instituições do terceiro setor e também garante a isenção do IPI na compra de veículos por pessoas com deficiência.
7: A proposta segue agora para análise da Câmara dos Deputados. Mais informações com o repórter Alexandre Campos.
8: Os benefícios referentes ao imposto sobre a renda das pessoas jurídicas, contribuição social sobre o lucro líquido e COFINS, atualmente assegurados por uma lei complementar apenas às organizações da sociedade civil de interesse público e organizações sociais, vão se estender também a todas as entidades do terceiro setor, como afirmou a relatora do projeto, senadora professora Dorinha Seabra, do União do Tocantins.
9: Infelizmente, no formato que está hoje, a PAIS e outras instituições já consolidadas na área social perderiam esse benefício.
8: O texto aprovado ainda reverteu outras reduções de benefícios. Um incentivo que passará a valer se a proposta virar lei será o referente à doação ou destinação para patrocínio de parte do imposto de renda devido por empresas para projetos esportivos, culturais e sociais, como os voltados para crianças, adolescentes e idosos. Também foi retomada a isenção total de IPI na compra de veículos por pessoas com deficiência.
6: E os municípios com pendência fiscal já estão autorizados a receber recursos de emendas parlamentares. A publicação que garante essa mudança já saiu no Diário Oficial.
7: Esse e outros dispositivos tinham sido vetados pelo presidente Lula, mas o veto foi derrubado pelo Congresso. Repórter Marcela Diniz.
10: Com a promulgação de 4 dispositivos da Lei de Diretrizes Orçamentárias de 2026, que tiveram veto presidencial derrubado pelo Congresso, ficam permitidas doações de bens e valores no chamado defesa eleitoral, que começa 3 meses antes e vai até o final das eleições. Outro dispositivo autoriza municípios de até 65 mil habitantes que tenham pendências fiscais a celebrar convênios com o governo federal, receber recursos de programas e ter acesso a emendas parlamentares. Na sessão que derrubou o veto, o presidente do Congresso, senador Davi Alcolumbre, assinalou que essas demandas fizeram parte da marcha dos prefeitos a Brasília.
11: São estradas,

0: são rodovias, são escolas, são unidades de saúde, são creches, são praças, enfim, são obras muito relevantes para os municípios brasileiros.
1: As outras duas regras reinseridas na LDO autorizam o uso de recursos da Lei Orçamentária Anual em despesas que estão fora da competência da União e são relativas à malha hidroviária brasileira e à construção e manutenção de rodovias estaduais e municipais destinadas à integração de modais de transporte ou ao escoamento produtivo.
2: Você sabe o que é ludopatia?
3: Ludopatia é o vício em jogos de azar. Essa compulsão provoca perda de controle, endividamento e impactos graves na vida familiar e emocional dos apostadores.
2: Muita gente vem se conscientizando de que essa atividade pode ser destruidora. Em meio ao avanço das bets no país, mais de 570 mil brasileiros já recorreram à plataforma de autoexclusão criada pelo Ministério da Fazenda para bloquear voluntariamente o próprio CPF em sites regularizados.
3: O crescimento do endividamento de famílias por conta do vício em jogos acendeu o alerta no Senado. Os detalhes com o repórter Rodrigo Rezende.
4: Pelo menos 570 mil pessoas já fizeram cadastro na plataforma de autoexclusão para acesso a sites de apostas. O sistema do Ministério da Fazenda traz a possibilidade do bloqueio voluntário em todas as bets legalizadas no Brasil. De acordo com o Ministério, do total de cadastrados, 207 mil usuários apontaram a perda de controle sobre o jogo e os impactos na saúde mental como principais motivos para a autoexclusão. O vício em jogos de azar, conhecido como ludopatia, atinge milhares de brasileiros, como alerta o senador Humberto Costa, do PT de Pernambuco.
5: Dados da Organização Mundial da Saúde apontam que a taxa de dependência em jogos de azar pode variar de 1% a 3% da população adulta. Se aplicarmos essa proporção ao Brasil, estamos falando de até 4 milhões de brasileiros já em situação clínica de vício.
4: Caso você deseje bloquear o seu próprio acesso aos sites e sistemas regularizados de apostas no Brasil, basta acessar autoexclusãoapostas.fazenda.gov.br. Lembrando que o exclusão é sem o tio. Você deve ter uma conta gov.br para fazer a solicitação e seu CPF será bloqueado em todas as casas de apostas.
2: Secas mais severas, chuvas intensas e eventos climáticos extremos podem marcar os próximos meses no Brasil com o fortalecimento do fenômeno El Niño.
3: Diante do risco de impactos na agricultura, no abastecimento de água e até no aumento de desastres naturais, o Senado reuniu hoje no plenário autoridades e especialistas para discutir medidas de prevenção e preparação. Os detalhes com o repórter Márcio Maturana.
6: O climatologista Carlos Nobre alertou que para este ano se espera uma intensidade maior.
7: Agora, maio, junho, julho, já temos 92% de probabilidade de começar um El Niño e outubro, novembro e dezembro desse ano, a probabilidade é 98% desse El Niño ser forte ou muito forte. Então, nós temos que nos preparar muito.
6: O senador Hamilton Mourão, do Republicanos do Rio Grande do Sul, disse que é preciso aprimorar o Plano Nacional de Proteção e Defesa Civil de 2012, tornando obrigatórias simulações anuais nos municípios.
8: Se não treinar, nós não vamos conseguir executar na hora que a catástrofe acontecer.
6: O senador Hermes Clã, do PL de Santa Catarina, acredita que o trabalho do Senado para fortalecer o planejamento dos municípios em áreas de risco é fundamental, mas não é suficiente.
9: Muitos municípios brasileiros, especialmente os menores, não têm estrutura técnica, equipe permanente ou capacidade de acessar recursos federais com rapidez. O município sofre a tragédia, mas o sistema público só chega depois da água baixar. Enquanto isso, seguimos repetindo o ciclo: desastre, reconstrução, novo desastre.
6: A sessão de debates foi pedida por todos os líderes partidários, com primeira assinatura de Esperidião Amin, do PP de Santa Catarina.
2: E a proposta que acaba com a escala 6x1 foi aprovada na Câmara dos Deputados na noite de ontem. O próximo passo agora é a análise dessa PEC pelo Senado.
3: Senadores, no entanto, divergem sobre a PEC, que garante aos trabalhadores 2 dias de descanso semanal remunerado. A proposta divide opiniões. opiniões entre parlamentares e setores da economia. O repórter Douglas Castilho tem mais informações.
10: Uma das vozes contrárias à redução da escala 6x1 para de 5x2 foi o senador Oriovisto Guimarães, do PSDB do Paraná. Segundo ele, trata-se de uma medida demagógica.
11: O Brasil já tem o maior Bolsa Família de toda a história, já tem auxílio gás, já tem benefício de prestação continuada, não tem cabimento, não houve aumento de produtividade, não houve investimento em máquinas.
10: Mas o senador Irajá, do PSD do Tocantins, destacou que a nova jornada é uma tendência internacional fruto justamente da modernização tecnológica.
12: Se a tecnologia já flexibilizou a jornada de 40 horas para os setores corporativos de tecnologia, é um contrassenso condenar o trabalho do comércio a um modelo rígido de aprisionamento de 6 dias por semana.
10: O senador Hamilton Mourão, do Republicanos do Rio Grande do Sul, considera a medida uma intervenção indevida do Estado.
13: Então, se eu vou trabalhar 1 dia, 2 dias, 3 dias, 4 dias, 5 dias, 6 dias, 7 dias, é uma decisão minha numa negociação com aquele que está me contratando.
10: O senador Rogério Marinho, do PL do Rio Grande do Norte, concorda com a livre escolha e apresentou uma nova PEC que será analisada pelo Senado em conjunto com o fim da escala 6x1. A proposta prevê a negociação entre trabalhador e patrão quanto à quantidade de horas trabalhadas e o pagamento proporcional às horas efetivamente cumpridas.
3: Com edição de Paulo Agroba e trabalhos técnicos de João Lira, o Jornal do Senado fica por aqui. Acompanhe agora as notícias da Câmara dos Deputados. Boa noite.
2: Boa noite e até amanhã.

0: Parlamentares reduzem a jornada de trabalho semanal para 40 horas.
1: Proposta votada estende imunidade tributária de entidades religiosas.
0: Plenário amplia incentivos para a indústria brasileira de fertilizantes.
1: Cobertura de mais doenças com teste do pezinho avança na Câmara.
0: Boa noite. A Câmara examina projeto que organiza a ampliação do número de doenças que poderão ser detectadas pelo teste do pezinho. Vamos ouvir a reportagem de Maria Neves.
2: A Comissão de Saúde da Câmara dos Deputados aprovou o projeto que estabelece os prazos para ampliação dos problemas de saúde incluídos no teste do pezinho. Uma lei de 2021 lista 13 doenças a serem detectadas no exame. A legislação determina ainda que o Programa Nacional de Triagem deve ampliar a testagem em 5 etapas, mas não estabelece a data para início de cada fase. Hoje, o Sistema Único de Saúde testa os recém-nascidos apenas para as 7 condições previstas na primeira fase, que inclui hipotiroidismo, toxoplasmose e hiperplasia adrenal. Pelo texto aprovado, a segunda etapa de ampliação do teste do pezinho, que inclui a detecção de doenças raras genéticas e metabólicas, deverá estar em vigor até 2027. As demais etapas deverão ser implantadas a cada 2 anos depois de concluída a segunda fase. A relatora, a deputada Rosângela Moro, de São Paulo, ressalta que a triagem neonatal é uma das formas mais eficazes de prevenção em saúde infantil. Ela lembra que a detecção precoce de enfermidades permite intervenções terapêuticas antes da manifestação de sintomas.
3: A triagem, ela faz o diagnóstico de doenças antes mesmo delas se manifestarem. É extremamente importante que as mães exijam, levem os seus neonatos para fazer a triagem neonatal. Quanto antes diagnosticado, você trata, até impede o desenvolvimento da doença. Um dos exames, por exemplo, ele impede o retardo mental das crianças se for diagnosticado e tratado dentro do devido prazo.
2: Ao apresentar o projeto, o deputado Eduardo da Fonte, do PP de Pernambuco, afirmou que as doenças raras atingem cerca de 13 milhões de pessoas no Brasil. Segundo o parlamentar, 75% dos acometidos por essas enfermidades são crianças e 30% delas morrem antes dos 5 anos de idade. Na opinião do deputado, ainda que as doenças raras não tenham cura, a detecção precoce é importante porque permite o tratamento adequado que reduz as complicações e o risco de morte. A proposta que estabelece datas para ampliação do teste do pezinho ainda será analisada pelas comissões de Finanças e Tributação e de Constituição e Justiça. Da Rádio Câmara de Brasília, Maria Neves.
4: Saúde.
1: Hugo Leal, do PSD do Rio de Janeiro, critica o entendimento da Justiça Federal, que, segundo ele, pode dificultar a avaliação de pessoas com autismo leve e restringir o reconhecimento de direitos. Para ele, a medida contraria avanços aprovados na proteção às pessoas com deficiência.
0: O deputado também manifesta preocupação com possíveis impactos no acesso a benefícios sociais por famílias atípicas. Hugo Leal informa ainda que solicitou audiência pública para discutir os efeitos da medida e cobrar esclarecimentos sobre o tema.
4: Direitos Humanos.
1: Em defesa do Bolsa Família, Benedita da Silva, do PT do Rio de Janeiro, afirma que o programa é um instrumento de dignidade e combate à fome. Segundo a deputada, a maioria dos beneficiários conseguiu deixar o auxílio ao longo dos anos por meio da inserção no mercado de trabalho.
0: Benedita da Silva também aponta contradição em setores da elite que criticam investimentos sociais à população mais pobre, mas silenciam diante de subsídios e isenções concedidos a grandes empresas. Ela ressalta que as políticas de transferência de renda foram fundamentais para retirar o Brasil do mapa da fome.
4: Economia.
1: Câmara estende imunidade tributária das igrejas para a compra de bens e serviços destinados ao funcionamento das entidades. O repórter Marcelo Larcher tem as informações.
5: O plenário da Câmara aprovou proposta de emenda à Constituição que amplia a imunidade tributária das igrejas de qualquer culto para alcançar também a compra de bens e serviços necessários ao funcionamento das entidades religiosas. Imunidade tributária é quando o governo fica proibido de cobrar um imposto. A imunidade sobre patrimônio e renda já está assegurada às igrejas por diversas leis. A proposta aprovada deixa claro na Constituição que a imunidade tributária vai valer também para a aquisição de bens ou serviços necessários para a implantação, manutenção e funcionamento das entidades religiosas e templos de qualquer culto. A imunidade é estendida ainda para as creches, comunidades terapêuticas, mosteiros, seminários, conventos, serviços de acolhimento institucional, atividades sociais e assistenciais e demais atividades sem fins lucrativos. As condições e critérios de habilitação terão de ser definidas por lei complementar que ainda vai ser aprovada. Relator da proposta, o deputado Dr. Fernando Máximo, do PL de Rondônia, diz que a proposta dá mais segurança jurídica para a imunidade já prevista na Constituição. Deputados da base do governo disseram que a proposta amplia um privilégio e permite que entidades ligadas à igreja sejam também beneficiadas por uma renúncia fiscal que será paga pelos demais contribuintes. Foi o que disse o deputado Pedro Czai, de Santa Catarina, líder do PT.
6: Três leis e a Constituição deixa claro o apoio, a isenção tributária, a imunidade. Agora, o que se quer é extrapolar por várias modalidades de imunidade tributária, como alguém dá uma palestra, ganha 200 mil, alguém compra um avião de 20 milhões, porque vai ser para atividade religiosa.
5: O autor da proposta, deputado Marcelo Crivella, do Republicanos do Rio de Janeiro, diz que a imunidade prevista na Constituição para as igrejas não existe na prática.
7: É só isso que nós queremos, que a imunidade prevista na Constituição aconteça na prática. Eu já paguei imposto sobre tudo. O dinheiro que eu dou para a igreja não é para pagar imposto de novo. E outra coisa, se comprar um avião, um helicóptero, o senhor acha que a Receita Federal vai devolver isso?
5: A proposta de emenda à Constituição que amplia a imunidade tributária das igrejas de qualquer culto seguiu para análise do Senado. Da Rádio Câmara de Brasília, com informações de Daniele Lessa e Antônio Vital, Marcelo Larcher.
4: Justiça.
0: Para Rogério Correia, do PT de Minas Gerais, o suposto uso de fundos de previdência estaduais, como o Rio Previdência, em instituições privadas, levanta suspeitas de favorecimento político. Ele alega que as denúncias sobre o Banco Master revelam uma relação que envolve integrantes da oposição.
1: Rogério Correia cobra a responsabilização de todos os envolvidos no caso e exalta a atuação das instituições de controle e do judiciário. O deputado espera que as investigações alcancem todos que desviaram os recursos de aposentadoria.
0: Marcon, do PT Gaúcho, denunciou supostos esquemas ligados ao Banco Master. Ele alega que o senador Flávio Bolsonaro teria visitado o banqueiro Daniel Vorcaro em busca de repasses para despesas do ex-deputado Eduardo Bolsonaro nos Estados Unidos e formação de Caixa 2 para campanhas eleitorais.
1: Marcon exigiu também explicações do presidente nacional do PL, Valdemar da Costa Neto, e da liderança da legenda no Rio Grande do Sul sobre as graves acusações de desvios e benefícios financeiros ilícitos.
4: 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Votação.
0: Câmara aprovou um projeto que cria incentivos para a indústria nacional de fertilizantes. A repórter Daniela Lessa explica que a intenção é tornar o Brasil menos dependente do mercado externo.
8: O plenário da Câmara aprovou projeto que prevê diversos benefícios tributários, ou seja, descontos no pagamento de impostos para estimular a produção de fertilizantes no Brasil. O projeto cria o Programa de Desenvolvimento da Indústria de Fertilizantes, o Profert, que concede até 10 bilhões de reais em subsídios em 5 anos para fábricas de fertilizantes. Hoje o Brasil importa mais da metade dos fertilizantes e fosfatos utilizados na agricultura, principalmente de países como a Rússia, a China e os Estados Unidos. A proposta, já aprovada pelo Senado, está baseada em renúncia de receitas, ou seja, o governo deixa de cobrar impostos para estimular o setor. O texto final, apresentado pelo relator, deputado Júnior Ferrari, do PSD do Pará, limita essas desonerações em 2 bilhões de reais por ano e fixa prazo máximo de 5 anos para os benefícios. O projeto beneficia empresas com projetos aprovados pelo Ministério da Agricultura. Além disso, obriga a mistura obrigatória de fertilizantes nacionais no produto consumido e comercializado no país, começando com 2% ano que vem e chegando a 30% em 10 anos. O argumento é que o Brasil precisa ficar menos dependente do mercado externo. As medidas foram criticadas pelo deputado Gilson Marques, do Novo, de Santa Catarina.
9: Ele trocou a antiga forma de lidar com o problema, que era a desoneração tributária de IPI, COFINS, e ele abandonou essa forma de incentivo para ter uma outra forma de incentivo, que na verdade é uma reserva de mercado, ou seja, beneficiar poucos indicados. E além disso, ele se apoia em pilares que nós não concordamos, por exemplo, a mistura obrigatória de fertilizantes nacionais. Isso não faz sentido nenhum.
8: A proposta também permite que o governo federal crie linhas de financiamento a projetos de produção, pesquisa e infraestrutura, o que ficará a cargo do BNDES. De acordo com o relator Júnior Ferrari, a dependência de fertilizantes de outros países deixa o país vulnerável.
10: Esse projeto, ele é de suma importância, porque o Brasil, ele é um dos maiores produtores de alimentos do mundo. E hoje importamos cerca de 85 a 90% dos fertilizantes. Então corremos o risco de falta de alimento no Brasil e no mundo. Daí a importância desse projeto, porque é uma questão econômica, mas muito mais, e principalmente é uma questão de segurança alimentar.
8: Como foi alterado pela Câmara, o projeto que cria o Programa de Desenvolvimento da Indústria de Fertilizantes, com benefícios tributários para aumentar a produção nacional, voltou para análise do Senado. Da Rádio Câmara de Brasília, com informações de Antônio Vital, Daniele Lessa.
11: Agricultura.
1: Emidinho Madeira, do PL de Minas Gerais, denunciou o desvio de 850 milhões do Fundo de Defesa da Economia Cafeeira, principal aporte do governo federal ao setor. O parlamentar afirma que os recursos devem ser utilizados exclusivamente no fortalecimento da produção.
0: Emidinho Madeira cobrou ainda a redução imediata das taxas de juros do Funcafé para aliviar os custos dos produtores que enfrentam instabilidade de preços e sequelas de anos de seca, especialmente no estado mineiro.
11: Turismo.
1: Bacelar do PV celebra o desempenho da Bahia na atração de turistas internacionais e atribui o avanço do setor, entre outras coisas, à ampliação da conectividade aérea. O deputado também faz críticas à condução da política de turismo durante a gestão anterior.
0: Bacelar lembra ainda que o aumento da chegada de visitantes estrangeiros e a relevância econômica da atividade têm impulsionado a expansão do setor. Segundo ele, tudo isso reflete políticas públicas de incentivo ao turismo nacional.
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11: Trabalho.
1: Câmara aprova a redução da jornada semanal para 40 horas e 2 dias de descanso remunerado. O repórter Antônio Vital acompanhou a votação.
13: A Câmara dos Deputados aprovou por 472 votos a favor e apenas 22 contrários a proposta de emenda à Constituição que reduz a jornada normal de trabalho para até 40 horas semanais e garante 2 dias de repouso semanal remunerado aos trabalhadores. Horas antes, o texto apresentado pelo relator, deputado Léo Prates, do Republicanos da Bahia, foi aprovado em uma comissão especial por 34 votos. A 4. No plenário, o texto aprovado foi uma emenda apresentada pelo líder do PT, Paulo Pimenta, do PT do Rio Grande do Sul, praticamente idêntica ao aprovado na comissão e resultado de um acordo entre a maioria dos partidos. A aprovação desse texto alternativo impediu que fosse votada, a pedido do PL, outra proposta de emenda à Constituição, apresentada pela deputada Érica Hilton, do PSOL de São Paulo, que reduzia a jornada de trabalho para 4 dias por semana e foi analisada junto com o texto aprovado. Além da jornada de 40 horas semanais, o texto aprovado, conhecido como PEC do fim da escala 6x1, prevê que um dos dois dias de descanso deverá ser preferencialmente aos domingos. A redução da jornada e a ampliação do descanso devem acontecer sem qualquer tipo de redução nos salários. Essa garantia também vale para os pisos salariais. A adoção da medida será gradual. 60 dias depois da publicação da emenda, a jornada normal não poderá passar de 42 horas semanais. Depois de um ano, deverá cair para 40 horas. A proposta foi criticada por deputados da oposição, inclusive do PL, que tentou aprovar a proposta que não tinha sido objeto de acordo no plenário. Para o deputado Bibo Nunes, do PL do Rio Grande do Sul, a medida proíbe as pessoas de trabalharem.
11: Estão querendo proibir de trabalhar nesse país. Não tem lugar no mundo que proíba de trabalhar. A esquerda só sabe viver de bocas e tetas. É com o trabalho que se vive. Trabalho e honra. Dignifica.
13: O deputado Carlos Aratini, do PT de São Paulo, criticou a tentativa de aprovação de texto que não tinha sido objeto de acordo.
14: Um destaque fake. Por que fake? Porque a maioria do PL atuou o tempo todo contra a PEC que acaba com a escala 6x1 e coloca a jornada de 40 horas. Chegaram a apresentar aqui uma emenda onde teria um prazo de implantação dessa modificação de 10 anos, mas agora eles dão uma de radical.
13: A proposta foi criticada por outros deputados da oposição. O deputado Kim Kataguiri, do Missão de São Paulo, considerou a aprovação da proposta uma medida eleitoreira que não trará benefícios reais ao trabalhador.
15: Aliás, o melhor cenário para mim era nem ter transição, era começar agora. Quanto antes começar, antes as pessoas vão saber que é uma farsa, que a vida delas não mudou, não melhorou, que elas não vão estar trabalhando menos.
13: O texto permite que convenções ou acordos coletivos estabeleçam regime de compensação, inclusive para categorias com jornadas diferenciadas. Outro trecho prevê que lei complementar estabeleça medidas de transição para microempreendedores individuais, microempresas e empresas de pequeno porte. A proposta também permite que empresas que prestam serviço de mão de obra terceirizada para o serviço público, por meio de licitação, reduzam a carga horária dos funcionários após a alteração do contrato. Ao defender a importância de mais tempo livre para os trabalhadores, o autor de uma das propostas que deu origem à mudança, deputado Reginaldo Lopes, do PT de Minas Gerais, destacou as consequências de jornadas extensas para a saúde mental do trabalhador.
16: Nenhum setor econômico perde, muito pelo contrário. O que prejudica uma economia, uma empresa, é o seu trabalhador, seu colaborador adoecido. E hoje nós temos uma pandemia de doença mental no país.
13: O presidente da Câmara, Hugo Mota, classificou a aprovação como histórica. Depois de aprovada em dois turnos de votação, a PEC do fim da escala 6x1 seguiu para análise do Senado. Da Rádio Câmara de Brasília, com informações de Daniele Lessa, Antônio Vital.
0: Padre João, do PT de Minas Gerais, afirma que o fim da escala 6x1 restringe acordos trabalhistas que desrespeitem um novo limite de horas. Ele também relaciona a alteração constitucional ao combate à exploração do trabalho e à sobrecarga enfrentada principalmente por mulheres.
1: Heloísa Helena, da Rede do Rio de Janeiro, afirma que o debate sobre o fim da escala 6x1 representa uma reivindicação histórica dos trabalhadores. Para ela, a mudança pode melhorar a qualidade de vida e reduzir a sobrecarga enfrentada por diferentes categorias profissionais.
0: Segundo Alexandre Lindemeyer, do PT do Rio Grande do Sul, a redução da jornada de trabalho é uma pauta histórica para o parlamento brasileiro. Ele observa que, com o avanço da tecnologia, não há mais justificativa para manter uma jornada que adoece os trabalhadores.
1: Bebeto, do PP do Rio de Janeiro, declara posicionamento favorável ao projeto que acaba com a escala de trabalho 6x1. O parlamentar relembra sua trajetória profissional como servente de pedreiro, camelô e feirante para reforçar seu compromisso com a defesa dos direitos dos trabalhadores.
0: Welter, do PT do Paraná, celebrou o avanço da votação para o fim da escala 6x1, destacando o impacto positivo da medida para mulheres, jovens e trabalhadores rurais. Segundo ele, a mudança promove uma rotina mais humana, além de alinhar o Brasil aos padrões de países desenvolvidos.
1: Pedro Paulo, do PSD do Rio de Janeiro, defendeu o fim da escala 6x1, destacando que a medida vai beneficiar milhões de trabalhadores ao reduzir o desgaste físico e mental. Ele afirmou ainda que o descanso adequado eleva a produtividade e saúde mental do trabalhador.
0: Ana Pimentel, do PT de Minas Gerais.

0: viajou pra nossa região.
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